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13: Já estou de volta, estou com a Simone Cristina, do bairro Coab, em Maringá, Paraná. Ela nos conta que descobriu uma traição do namorado quando eles estavam para completar 2 anos de namoro. E o detalhe que ela passou, né, a tarde inteira ouvindo a música que eles gostavam tanto, sem imaginar que o universo já estava mandando um sinal para ela. Depois que ela descobriu, Simone resolveu mudar a vida, abriu uma pequena confeitaria e hoje disse que o bolo cresceu mais do que o namorado. E ela também aprendeu que coração partido dói, mas também ensina a gente a escolher muito bem quem está com a gente, né? E desde então, ela, toda vez que ouve a música que os dois ouviam juntos, ela sorri e agradece pelo livramento. É isso, minha querida. Aqui você conta a sua história e abre seu coração. Vamos com mais na programação para você.
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3: 9:23.
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6: E muita gente não sabe, mas várias músicas românticas nasceram de histórias vividas pelos próprios compositores. Uma delas que ficou famosa, e depois que o cantor escreveu vários versos inspirados na despedida da rodoviária de uma cidade pequena do interior. A canção falava de saudade, estrada, carta escrita à mão, promessas. Pois é, com o tempo, aquela música virou trilha sonora de milhares de casais apaixonados espalhados pelo Brasil. Casamentos, serenatas, aniversários, todo mundo, gente, tem uma história ligada a uma melodia. E até hoje, quando você escuta uma música que parece a sua história, é porque alguém já viveu aquele mesmo sentimento que você. Vamos com mais na programação.
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4: 9h41.
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5: Estou agora viajando para Pouso Alegre, Minas Gerais, porque tem um casal conhecido por todos na cidade. É o Jorginho e a Marinalva, que se gostam desde criança, gente. E eles estudavam junto no pré. E hoje são casados, é mole? Ela tinha muita vergonha de conversar com ele, mas ele desde pequenininho sabia o que queria. Queria Marinalva como esposa. Depois cresceram, começaram a ficar adolescentes, namoraram, casaram e hoje tem dois filhos. E toda a cidade conhece essa história. Porque juntos, na varanda, eles contam até para os netos. Pois é, já tem um netinho na história. Como o amor antigamente começava devagar. E segundo eles, o segredo do relacionamento é simples, gente. Conversar olho no olho e nunca dormir brigado. Quem dera se tudo fosse assim hoje em dia, né? Mas enfim, então parabéns, né? Ao Jorge e a Marinalva. Vamos então com mais na programação.
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0: nosso programa com muita energia positiva e muito amor no coração. Eu sou a Aline Mota e volto no próximo programa com mais. Aquele abraço. Tchau, tchau.
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3: 10:25.

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5: Tudo bem. Desculpa a visita, eu só vim te falar. 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
1: Diz aí!

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1: 10h51.
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2: 11:18.

0: Vale do Henrique Diego, vale do Denis.
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2: Que delícia, cara.

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3: 11:44.

0: Isso até lá!
1: Jorge Matheus, pelo amor de Deus!
0: Bom demais, irmão!
1: Que lindo, é isso, lindo, hein? Lindo, coisa lindo. Boa, hein?
0: Ô, gurizada! Tudo bem, Curitiba?
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0: Como vocês estão aí, gente?
2: Ligue, participe! 3551-1089.

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2: Meia-noite e 11.
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0: Rodrigo Marcelo.
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0: Obrigado, gente.
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1: Meia-noite e 40.

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4: 4:16.
5: Atenção, moradores da Vila do Cachorro Sentado. O Rock Bravo entrou aí no bar. Muito cuidado, hein?
6: Papai, quem é aquele homem feio que quer matar todo mundo, hein?
7: Fala baixo, meu filho. Aquele é o Rock Bravo.
8: Vamos, saiam todos da minha frente. Saiam da frente, já disse. Vou derrubar tudo isso aqui. Agora eu vou embora, mas amanhã voltarei para acabar com tudo isso aqui. Hahaha.

0: Me dá um conhaque aí, depressa.
1: Pronto, Sr. Rock. Aí está o conhaque.
0: Não quero mais o conhaque. Troca ele por uma cachaça. Vamos logo.
1: É pra já, Sr. Rock. Aí está a cachaça no lugar do conhaque. Pode beber.
0: Assim é que eu gosto. Até logo.
1: Sr. Rock, o senhor vai embora sem pagar a cachaça?
0: Pagar? Eu não troquei a cachaça pelo conhaque.
1: Está certo, mas o senhor não pagou o conhaque.
0: Como é que eu vou pagar se eu não tomei o conhaque? Pronto, está pago. E a senhora aí? Gosta de flores?
2: Ah, seu Rock, eu adoro flores.
0: Amanhã no seu enterro terá muitas flores.

0: Os dias foram passando. Certa vez, Rocky Bravo soube que no arraial da Vaca Morta havia um homem valente. Rocky foi para lá e, ao ver o valentão, Rocky Bravo disse assim:
1: quem é o bravo aí?
2: O bravo aqui sou eu. Por quê?
1: Tem mais algum bravo aí? Quem são vocês dois?
3: Eu sou o Joaninho Farofa. E este aqui é meu irmão, o famoso Beppe Caruncho.
1: Pronto, deu caruncho na farofa. Cadê o garçom desse restaurante aqui?
4: Estou aqui, seu Roque.
1: Tem comida aí?
4: O senhor gosta de bife a cavalo?
1: Gosto.
4: O senhor gosta de frango frito?
1: Gosto.
4: Eu também gosto, mas não tem?
1: Toma, e vê se me respeita. Você aí, o que está fazendo? Deu fora daqui já.
5: Eu vou dar o fora daqui, mas você vai comigo, Roque Bravo.
1: Eu ir com você? E por que motivo?
5: O motivo é simples. Eu sou um policial e você está preso, Roque Bravo. E não tente nenhum golpe, senão eu lhe encho de estanho, entendeu? Vai andando, Roque Bravo, você está preso.
1: Eu preso? Coisa nenhuma. Lá vai fogo, policial.
5: Eu lhe avisei, Roque Bravo. Você ia para a cadeia. Agora, vai para o cemitério. Com a justiça não se brinca.

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4: 4 e meia.

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6: 4:42.

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1: Opa! São 5:03. Um bom dia pra vocês. Estamos chegando aí nessa manhã de segunda-feira, né? Começo de semana. Opa! Vamos que vamos!
2: Como é que você tá?
1: Alô, vocês que estão em casa, estão se preparando, né? Começamos a começar mais um dia de trabalho, mais uma semana. Ótima segunda-feira pra vocês aí, viu? Vambora, né? Vamos que vamos!
2: Como é que você tá?
1: Alô, vocês das fazendas, cidades vizinhas, onde é que você esteja ouvindo a gente, né? Um bom dia pra vocês também aí, viu? Manda um abraço a essa turma bacana aí, só no tic-tac da ordem.
2: Como é que você tá?
1: Alô, vocês estão sentados no banquinho, mas não é à toa não, né? Estão trabalhando, vambora.
2: Como é que você tá?
1: Participar com a gente aí, ó, pode mandar seu áudio, viu? 37-3551-1089. Olá, filho meu, simbora começar o programa. Opa!

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0: Opa! São 5 horas e 17 minutos. Um bom dia pra vocês aí, né? Estamos de volta com o programa Sertão Transativa, com o melhor do sertanejo, que é da moda raiz também. Eu te faço companhia até as 8 horas da manhã. Tamo junto e misturado, como sempre, né? Vambora, vamos que vamos! Deixa eu falar com a Fabiana, lá de Sete Lagoas. Ô, Fabiana, fala comigo, bom dia!
1: Ô, Carlão, bom dia, como é que você tá?
0: Tudo bem.
1: Aqui é a Fabiana, de Sete Lagoas. Carlão, primeiramente, agradecer a Deus, né? Isso. Mais um mês aí, cheio de saúde, cheio de paz, prosperidade para cada um de nós, né? Que seja um mês abençoado, cheio de novas oportunidades.
0: Isso.
1: Tô entrando em contato aí para mandar um grande abraço para minha família, né? Como sempre, meu pai, Fabi, minha mãe, Alexandra. E meu irmão Fábio, e pediu um modão aí pra nós aí, né? Pra gente terminar o plantão daquele jeito. Irmão da Lua, amigo das estrelas, Zezé de Camargo Luciano. Até mais, se Deus quiser, viu? Um grande abraço.
0: Opa, pra você também, Fabiana. Bom dia, bom dia.

0: Alô, Rivaldo, bom dia.
1: Ô, Carlão, fala aí comigo. Bom dia. Tudo bem com você, né?
0: Tudo bem?
1: Manda aí pra nós o modal aí do trio Parada Dura, Luz da Minha Vida. Ofereço a todo o pessoal aqui do Fazenda dos Quilhos. Ofereço também para nossos amigos em Dores, o Marcão da Ambulância, os funcionários aí da cooperativa e do Detico. E vai lá mais o Correio. Ofereço também o Sebido lá mais o Riquinho lá da cooperativa. O Bigol mais esposa dele aqui na fazenda. Palito mais esposa dele na Fazenda das Gerais. Ofereço também os motoristas da Semil. Também o Leandro lá mais o Gustavo lá na mercearia. Pergunta lá pro Bigol como é que ele tá, Carlão. Ofereço também lá pro Balu, mais a esposa dele. Um dia abençoado aí pra nós, uma semana. Bora lá.
0: Bora
1: Só
0: lá.
1: modão, hein? Pode ir, não pode ir, não.
0: Modinha não.
1: Eu ofereço também pro nosso grupo, né? A todos do nosso grupo.
0: Isto. Grande abraço pra você, Orivaldo.
2: Como é que você tá?
0: Alô, Josias Leandro, bom dia.
3: Ô, Carlão, bom dia, Carlão. Segundou, segundou, né? Vamos lá. Iniciar uma semana nas graças de Deus. Mandar um alô pro meu amigo aí, Alina Madel Frades, Sérgio Nalando, Carlos Carlito. Meu amigo Zé Delfim, Dona Nilda, Senhor Arnaldo, Senhor Dona Silvana, a Ellen, Elzi, meu amigo Lair, Dona Ana Beira, do Sítio Pajão, e o amigo Zé Adilson, o Raimundo Ouvinóis, educativo, né?
0: Isso.
3: Então, bom dia a todos, Carlão. Vamos que vamos. Amanhã ser um friozinho meio desagradável. Acho uma verda gelado. Você tá
0: Agora é
3: doido?
0: tempo, né?
3: Toca pra nós aí, Carlão.
0: É.
3: O cavaco voou, hein?
0: Certo.
3: Merece todos os ouvintes aí. Estamos sendo audiência aí. Tchau, obrigado. Até bom dia a todos e com Deus.
0: É isso aí, vambora, né? Vamos que vamos. Segundou, segundou.
2: Como é que você tá?
0: Alô, irmãozinho Dalton, no sítio Aparecida. Tá agarrado aí, só no tic-tac da ordem.
2: Como é que você tá?
0: Alô, dona Geusa, alô, Leonardo. Ô, Zezinho, abre a porteira pro gado passar. Zezinho, vambora.
2: Como é que você tá?
0: Alô, Vanderlei, alô, Claudirene, no Vale do Sol.
2: Como é que você tá?
0: Alô, Geudane família, bom dia, bom dia.
2: Como é que você tá?
0: Alô, Gelma.
2: Como é que você tá?
0: Opa, bom dia, bom dia.
4: Bom dia, Carlão, tudo bem?
0: Tudo
4: Aqui é a
0: bem?
4: Neiva. Quero ouvir a música com Menina da Aldeia. Quero oferecer para Orivaldo, lá na Anta dos Coelhos, família. Quero oferecer para Lúcia Manicim, para o Potoca, para o Palito, para a Luzia e para vocês todos da rádio aí, Carlão. Um bom dia, fica com Deus. Deus abençoa.
0: Opa, que Deus abençoe todos nós, né? Sua família também, né? Forte abraço pra você, nega.
2: Como é que você tá?
0: Lá de modão, filho meu. Simbora!

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0: Opa! São 5 horas e 41 minutos. Um bom dia pra vocês aí ouvindo o Sertão Transativa nesta manhã de segunda-feira. Segundo, né, gente? Começo de semana. Vamos que vamos! Alô, Carlos! Bom dia, fala comigo.
1: Bom dia, Carlão. Fala comigo. Como é que você tá, menino?
0: Tudo bem.
1: Passando aqui pra desejar uma boa segunda-feira e uma boa semana a todos. Muita paz e saúde.
0: Isso.
1: Em especial minha esposa Naura, Cezinho da Laura, Neném do Joãozinho, Levi Vinhal, Josias, Leandro e família.
0: Opa!
1: A comunidade Baixadão. Fala comigo, menino. Como é que você tá? Um abração. Fique com Deus.
0: É isso aí, vamos que vamos, né? Forte abraço pra você, dona Laura, ouvindo a gente também aí, né? Muito obrigado pela audiência, viu?
2: Como é que cê tá?
0: Alô, Leninha, bom dia.
3: Bom dia, Carlão. Como que você tá, Carlão?
0: Tudo bem.
3: Carlão, passa a música Estrada da Vida pra nós, viu? É. Todos os ouvintes da Transativa de Dores e da região... Todos que gostarem da música. E o Terezinho, Giovanni, Panejo, Maurício, Fazenda Japão, Fazenda Pendeiras, no Sítio Aparecida, para Geus, Zezinho, família. Também para o Renê e todos das obras civis, e para Karina. Todos que gostarem, Carlão. Ah, vamos lá, né, na Maria, a Carla, Fofuxa, Lucimara e todos. E também para o Gilmar, Dona Nadir e toda a família. E todos os amigos de Aparecida do Norte. Muito obrigada, Carlão. Aquele abraço. E como é que você tá, Carlão?
0: Opa, grande abraço para você, Leninha. Alô, meu amigo Mauro.
2: Como é que você tá?
0: Olá, filho meu.

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4: Opa, são 5 horas e 54 minutos, um bom dia pra vocês aí, né? Olha aqui, deixa eu mandar um abraço para o Zé Batista. Ô, Zé Batista, grande abraço pra você, hein, quartel geral.
5: Como é que cê tá?
4: Alô, Arilma. Alô, Zezé. Aqui no centro, bom dia.
5: Como é que cê tá?
4: O Peterson, participando com a gente lá de Sete Lagoas, né? Manda um abraço aqui para a dona Dora e também o senhor José Augusto, que estão ouvindo a gente aí, né? Um bom dia, viu?
5: Como é que cê tá?
4: Alô, José Aguinaldo, bom dia.
5: Como é que cê tá?
4: Meu amigo Joelson.
5: Como é que cê tá?
4: Alô, Nandinha, um bom dia pra você, hein, Estrela do Indaiá.
5: Como é que cê tá?
4: Alô, Jefferson. Alô, Stefferson. Forte abraço pra vocês, hein, Luz.
5: Como é que cê tá?
4: Mandar um abraço para Maria Helena, participando com a gente também, né? Ô, Maria Helena, grande abraço pra você. Alô, José Wilson.
5: Como é que cê tá?
4: Alô, Margarida. Alô, Magali, bom dia.
5: Como é que cê tá?
4: Alô, Julinho Pescador. Vambora, meu filho. Segundo

Senhor, se pudesse devolver-me aquele amor que junto aos pés do altar pedi uma benção do Senhor. 2 anos somente foi a minha felicidade, e o Senhor para o céu a levou.

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3: Queridos ouvintes, vamos rezar juntos a oração do Ângelus. O anjo do Senhor anunciou a Maria, e ela concebeu do Espírito Santo. Ave Maria, cheia de graça, o Senhor é convosco. Bendita sois vós entre as mulheres, e bendito é o fruto do vosso ventre, Jesus. Santa Maria, Mãe de Deus, rogai por nós, pecadores, agora e na hora de nossa morte. Amém. Eis aqui a serva do Senhor. Faça-se em mim segundo a vossa palavra. Ave Maria, cheia de graça, o Senhor é convosco. Bendita sois vós entre as mulheres, e bendito é o fruto do vosso ventre, Jesus. Santa Maria, Mãe de Deus, rogai por nós, pecadores, agora e na hora de nossa morte. Amém. E o Verbo se fez carne e habitou entre nós. Ave Maria, cheia de graça, o Senhor é convosco. Bendita sois vós entre as mulheres, e bendito é o fruto do vosso ventre, Jesus. Santa Maria, Mãe de Deus, rogai por nós, pecadores, agora e na hora de nossa morte. Amém. Rogai por nós, Santa Mãe de Deus, para que sejamos dignos das promessas de Cristo. Oremos. Infundi, Senhor, em nossas almas a vossa graça, para que nós que conhecemos, pela anunciação do anjo, a encarnação de Jesus Cristo, vosso Filho, cheguemos por sua paixão e cruz à glória da ressurreição. Pelo mesmo Cristo e Senhor nosso. Amém. Que o Senhor esteja contigo, e a bênção de Deus Todo-Poderoso, Pai, Filho,

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2: Opa! São 6h08. Um bom dia pra vocês que estão em casa, né? Alô, minhas amigas donas de casa. Um bom dia, bom dia.
3: Como é que você tá?
2: Alô, criançada, vão levantar, daqui a pouco tem aula. Vambora!
3: Como é que você tá?
2: Alô, Ronaldo Pé de Vento Pintor, bom dia, fala comigo.
4: Bom dia, meu irmão, com o Pé de Vento Pintor. Um alô pros nossos amigos aí. Baixinho, o Baianinho Pedreiro, é, Fidel Fernandes, manda um alô pra eles, escuta o seu programa todo dia.
2: Opa!
4: Manda um alô aí pro Lourival Pedreiro, Marcão da Ambulância, o Naldinho Pintor, o Alidaldo, o Biano, o Leitor, o Matheus, o Envolve Moçõezinho, o Gatinho Cagataiada lá, o pessoal da Bélgica, já deve estar escutando o programa já, o Lourival Pedreiro, o Adac Professor, o Zé Florentino, o Zé Marivaldo. Alô pra todo mundo aí, meu filho. Um bom dia abençoado pra todo mundo. Passa uma moda boa aí pra nós, já corta a cozinha. Muito Marcão, como é que tá pra nós? Uma ótima semana abençoada pra todo mundo aí, meu filho. Com Deus.
2: É isso aí, meu amigão. Forte abraço a todos vocês aí, viu?
3: Como é que você tá?
2: Alô, Marcão, fala comigo, senhor.
5: Alô, Carlos, bom dia, parceiro. Bom dia. É, você tá bom hoje? Você tá firme, né? Graças a Deus, né? Nós temos uma semana abençoada, um mês abençoado, né? Tamo ali, procedimento rumo a Itaúna. Carlão, troca pra nós aí, Capricho Cigano. Manda pra turma do nosso grupo aí, né? Que a turma quer a farrinha boa que teve lá, todo mundo em geral.
2: Muito bom, viu?
5: Olival Tonaco, Pé de Vento aí. Lucas Souza, né? O Luciano Ana Fragaita, aquele bonito. Vamos que vamos, né? Abração, viu? Foi na fala mais. Tchau, obrigado.
2: É isso aí, Marcão. Vai vendo, hein, senhor?
3: Como é que você tá?
2: Alô, Giovanni. Alô, Terezinha no minibar. Bom dia.
3: Como é que você tá?
2: Alô, Vinícius. Bom dia.
6: Bom dia, Carlão. É o Vinícius do Verduro. Mandar um abraço na fazenda Ronaldinho, Marcelo Paciência, Ana Luísa. Um abraço também pro nosso irmãozinho Dalto, toda a família. Baixão nas Caraíbas, Mangelim, Wes Tentem, Cristiano Leite, Viola Mecânico. Carão, manda que é terra querida pra nós, pode ser?
2: Pode.
6: Segundou,
2: vambora, né? Começo de semana, vambora.
3: Como é que você tá?
2: Olá, filho meu, chamo o Gene, vambora.

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5: Opa! São 6 horas e 24 minutos. Um bom dia para vocês ouvindo o Sertão Transativa nesta manhã de segunda-feira. Segundou, né, gente? Começo de semana. Vambora! Alô, meu amigo Wesley Tenten, lá da Bélgica. Bom dia, fala comigo.
6: Ô, Carlão, como é que você tá, nego duro? Bom dia. Cheio de alegria para todo mundo aí. Chegou, hein, Carlão? Segundou, hein?
5: Isto.
6: E aí, como é que tá o batidão aí? Tá com ressaca ou não?
5: Tranquilo.
6: Ó, pegou fogo, hein, só? Chegar aí, nós tem que fazer um daqui lá na iFlow, ué.
5: Com certeza.
6: Ô, Carlão, manda um alô pra nós aqui na Bélgica. Cristiano Leite. Bonzinho, novo prefeito do Ornaiá, vai ser o Cristiano Leite. Vai cantar pra aí, ó. Ei, nego duro, só. Aí do Ornaiá, minha mãe, dona Indéia. Marcão da ambulância. É. Vinícius da buzina. Pé de vento, Mangelina, Neguinho do Tim, alô? Um abraço pra todo mundo aí do nosso grupo aí, Carlão.
5: Opa!
6: Um abraço. E não esquece não, Carlão, toca aqui a música, hein? Carlão, como é que você tá, nego duro?
5: Tudo bem, grande abraço a todos vocês e os dourenses, né? Ouvindo a gente na Bélgica. Bom dia, bom dia.

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7: Opa! São 6 horas e 42 minutos. Estamos de volta com vocês aí, né? Com o programa Sertão Transativo até as 8 horas da manhã. Alô, José Arlindo!
8: Como é que você tá?
7: Na moda com o André Andrade, né? Deixa as águas rolar, tá na sequência, viu? Alô, Ana Paula, participando com a gente da Lagoa da Prata. Manda um abraço aqui especialmente para o Antônio, que está fazendo aniversário hoje, né? Ô, Antônio, tudo de bom para você, muita paz e muita saúde, tá bom? Que Deus te abençoe hoje e sempre. E que essa data se repita por muitos e muitos anos. Opa!
8: Como é que você tá?
7: Aquela moda lá, meu filho. Chico Rei, Paraná, Primavera de Amor. José Roberto, em São Gotardo, bom dia.
8: Como é que você tá?
7: Alô, senhor Antunes, um bom dia pra você, em Pará de Minas.
8: Como é que você tá?
7: Alô, Luciano e José Medeiros, em Abaité, bom dia.
8: Como é que você tá?
7: Em Bom Despacho, eu mando um abraço para meu amigo Vander. Ô, Vander!
8: Como é que você tá?
7: Olá, filho meu, simbora de modão!

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0: Opa! São 7h04, um bom dia para vocês ouvindo o Sertão Transativa, né? Grande abraço a todos vocês que estão em casa, forte abraço a todos vocês do trabalho, no comércio. Alô, vocês das fazendas, só no tic-tac do ordem. Grande abraço a todos vocês, estão sentadinho no banquinho, mas não é à toa não, estão trabalhando. Rosa Mônica, um bom dia pra você na Fazenda Morada Nova. Grande abraço a todos aí, viu? Muito obrigado pela audiência.
1: Como é que você tá?
0: Alô, José Simão e José de Assis. Forte abraço pra vocês em Abaeté.
1: Como é que você tá?
0: Alô, José Aguinaldo. Bom dia, bom dia.
1: Como é que você tá?
0: Alô, meu amigo e parceiro, senhor Marcos, fala comigo, bom dia.
2: Bom dia, moçada, bom dia, Carlão. Carlão, como é que você tá?
0: Tudo bem.
2: Carlão, hoje eu quero uma moda especial, fogão de lenha, e oferecer hoje para todas as comitivas, principalmente hoje, a comitiva Carandá, junto do Castanhão, que proporcionou aquele evento bacana ontem,
0: muito
2: lá
0: bom.
2: No Triângulo.
0: Muito bom, viu?
2: E principalmente pro Carlinho, do restaurante, que abriu as portas para nós, isso. Nos cedeu água, nos cedeu as cadeiras. Agradecer muito a ele e a equipe que trabalha junto a ele, que nos atendeu da melhor forma possível. E ter muito bom. Agradecer a todos que participaram ontem. E os que não participaram por algum motivo,
0: isso.
2: Se Deus quiser, vai ter a próxima vez.
0: Com certeza.
2: Tá bom? O meu muito obrigado.
0: É isso aí, seu Marcos. Tá muito bom, viu? É. A gente manda um abraço aqui, né? Especialmente pra Sabrina, pro Castanhão. Eles que organizaram aí esse encontro da gente, né? Muito bom mesmo, viu? Forte abraço aos dois aí, ó. Meu amigo Castanhão, e também a Sabrina. E todos que participaram com a gente, né? É igual você falou aí, ó. Não vai faltar a oportunidade, não. Vamos fazer mais, né? Se Deus quiser. Grande abraço aí pra você, senhor Marcos.

0: Alô, meu amigo Durex do Boteco, grande abraço pra você. Alô, Eliseu do Paraná, grande abraço também, viu?
1: Como é que você tá?
0: Alô, José Diniz, aqui no centro, bom dia, bom dia.
1: Como é que você tá?
0: Olá, filho meu, simbora de modão.

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7: Opa! São 7 horas e 22 minutos. Um bom dia pra vocês aí, né? Ouvindo o Sertão Transativa nesta manhã de segunda-feira. Alô, Kleberson. Alô, Stefferson. Forte abraço pra vocês em Quartel Geral.
8: Como é que você tá?
7: Alô, Dona Olinda, Rainha Estrela do Indaiá.
8: Como é que você tá?
7: José Geraldo, em Quartel Geral. Alô, Robertão, gente boa.
8: Como é que cê tá?
7: Alô, meu amigo Márcio.
8: Como é que cê tá?
7: Deixa eu mandar um abraço aqui para a Isadora, participando com a gente lá de Abaeté. Oi, Isadora.
8: Como é que cê tá?
7: Alô, José Ricardo, forte abraço pra você na 262, rumo a BH. Meu, muito obrigado pela carona. Vambora!
8: Como é que cê tá?
7: Alô, Rivaldo, bom dia, bom dia.
9: Ô, Carlão, bom dia, fala aí comigo. Manda aí pra nós o Chitãozinho Chororó, Chico Mineiro. Agradeço a todo o pessoal aqui da Fazenda Olhos d'Água, o Valdir, o Jorge, o Adão. Agradeço também de Joaquim, minha tia Tiaída, o Zé Luz, lá na Fazenda do Fundão. Agradeço também pro Duarte Pereira, na Fazenda Capão Bonito, no município de Luz. Prego Batido. Agradeço também pro Tiago Mais Velho Voto na Marcenaria, em Luz. Agradeço também para vocês e na rádio e para todos os ouvintes da Transativa. Bora lá buscar essa segunda-feira.
7: É isso aí, bora lá, né? Segundou, segundou. Olha essa moda que tem com o Sérgio Reis. Pode ser o Chico Mineiro, né? Grande abraço aí, viu?
8: Como é que cê tá?
7: Alô, meu amigo Robertão, bom dia, bom dia.
10: Bom dia, Carlão, como é que você tá, Carlão? Carlão, manda um abraço pro evangelista aí pra nós. É. O Henrique trabalhando de Tico, o resto da galera, tudo aí, Carlão, como é que você tá? Segundo, segundo. Carlão, passa um trio parada dura pra nós aí, fazendo um favor. Trio parada dura. Ô, trem bom, hein, senhor? Segunda-feira, ressaca brava, hein?
7: Opa! Grande abraço pra você, Robertão. Ô, Robertão, você não apareceu lá ontem, hã? Na próxima você vai, viu?

0: Alô, Claudinho da Oficina de Quartel Geral, grande abraço pra você, meu amigão.
1: Como é que cê tá?
0: Bora lá, filho meu.
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8: Opa! São 7 horas e 38 minutos, é comigo mesmo. É o programa Sertão Transativa até às 8 horas da manhã. Alô, Hilda de Quartel Geral, bom dia.
9: Oi, Carlão, bom dia. Hoje gostaria de ouvir com o Eduardo Costa a música Cabocla Tereza, para Jordana, para o Sávio, para vocês aí da rádio, para minha família e para todos os ouvintes. Obrigada. Um grande abraço.
8: Opa, para você também, viu?
10: Como é que você tá?
8: Alô, Fubá de São Gotardo. Segundou, segundou, hein, senhor? Vambora, bom dia, bom dia.
11: Ô, Carlão. Mano, um modão aí do Tchão Carreiro pra nós. Já fui aqui no São Gotardo. Um abraço pra Maninho e pro Celino. Um abraço aí pra galera aí da 13 de maio. Bora, né? Segundou.
8: É, segundou, né? Vambora.
10: Como é que cê tá?
8: Alô, Jamil, grande abraço pra você, né? Aí na Fazenda Sabará. Posso abraçar a todos aí, tá bom?
10: Como é que cê tá?
8: Alô, Jaqueline, alô, Luana e José Roberto, bom dia.
10: Como é que cê tá?
8: Vamos lá de modão, filho meu, vambora.

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11: Opa! São 7 horas e 56 minutos. Simbora lá, meu filho. Última sequência, né? Deixa eu mandar um abraço para Leni e Luana, em Bom Despacho.
12: Como é que você tá?
11: Alô, José Firmino, um bom dia pra você aqui no centro. Alô, Aparecida, alô, Cinderela e Éder Luiz, em Abaité, bom dia.

0: Opa! Bom dia, bom dia!
1: Alô, Carlão, bom dia, Ronaldinho, tudo bem com você, meu amigo?
0: Tudo bem.
1: Como é que você tá? Mandou uma moda aí pra nós, Gilberto Gilmar, não impede um tempo. É. Falei pro São Marcos, Fazenda das Cobras, Marcão da Ambulância, Viola Mecânico lá na oficina, o nosso amigo Geraldão lá na Serra da Saudade, Giovanni Valentim na Fazenda Boa Vista, o Asley e os meninos que estão trabalhando lá com ele, o Geraldinho Capanga na obra, Vandinho Cachorro, o Xurek, servente deles aí, o Vicentinho, que é boca aberta, o nosso amigo Tentem lá na Bélgica, mas o nosso amigo Cristiano, Geraldo Leite, nossos amigos aí que estão te ouvindo aí nas áreas aí, o Santo Pintor, o Betão lá na beira do Rio, Robertão da São Cristóvão. Você tá turma bacana aí pra nós. Betão lá na beira do Rio, Ricardão do Bahindo. Alô, meu amigo, tudo de bom? Como é que você tá, Carlão?
0: Opa!
1: E o barcão da ambulância, pode esquecer o ganchão, né?
0: Pode não.
1: Nosso amigo Gancho.
0: Ô, Naldinho, grande abraço pra você, viu, meu amigão? Agradeço aí, viu?
2: Como é que você tá?
0: Olha, você me pediu a moda do Gilberto Gilmar, né? Não me pede um tempo. Essa moda não tem ela aqui agora, não. Mas eu vou mandar pra você só mais uma vez, pode ser? Com o Gilberto Gilmar, né? Pra fechar o programa dessa manhã de segunda-feira, beleza? Olha, na sequência tem pra vocês Gilberto Gilmar só mais uma vez. Depois tem o Carlinhos Silva, com a Manhã Transativa até as 10 horas. A gente se fala logo mais no Coração Sertanejo. Um grande abraço a todos. Fiquem com Deus, porque eu estou indo com...

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0: filho e filha espiritual, você tem alguns minutos para Deus hoje?
1: Alô, meu Deus, fazia tanto tempo que eu não mais te procurava.
0: Segunda-feira, dia 1º de junho do ano de 2020.

E você, tem alguns minutos para Deus hoje? Pelo sinal da Santa Cruz, livra-nos Deus nosso Senhor dos nossos inimigos, em nome do Pai, do Filho e do Espírito Santo. Amém. Vamos meditar o Evangelho de hoje, Marcos capítulo 12, versículos de 1 a 12. Naquele tempo, Jesus começou a falar aos sumos sacerdotes, mestres da lei e anciãos usando parábolas. Um homem plantou uma vinha, cercou-a, fez um lagar e construiu uma torre de guarda. Depois, arrendou a vinha a alguns agricultores e viajou para longe. Na época da colheita, ele mandou um empregado aos agricultores para receber a sua parte dos frutos da vinha. Mas os agricultores pegaram um empregado, bateram nele e o mandaram de volta sem nada. Então o dono da vinha mandou de novo mais um empregado. Os agricultores bateram na cabeça dele e o insultaram. Então o dono mandou ainda mais outro. E eles o mataram. Trataram da mesma maneira muitos outros, batendo em uns e matando outros. Restava-lhe ainda alguém, seu filho querido. Por último, ele mandou o filho até aos agricultores, pensando: eles irão respeitar o meu filho. Mas aqueles agricultores disseram uns aos outros: esse é o herdeiro, vamos matá-lo e a herança será nossa. Então agarraram o filho, o mataram e o jogaram fora da vinha. Que fará o dono da vinha? Ele virá, destruirá os agricultores e entregará a vinha a outro. Por acaso não lestes na Escritura? A pedra que os construtores rejeitaram tornou-se agora a pedra mais importante. Isso foi feito pelo Senhor e é admirável aos nossos olhos. Então os chefes dos judeus procuraram prender Jesus, pois compreenderam que havia contado a parábola para eles. Porém, ficaram com medo da multidão e, por isso, deixaram Jesus e foram-se embora. Palavra da salvação. Glória a vós, Senhor. Os malvados me contaram coisas vãs, ignorando vossa lei. Eu, porém, anunciei vossa palavra diante dos reis, sem me envergonhar. Hoje, segunda-feira, dia 1 de junho do ano de 2026. Estamos vivendo hoje o dia de número 152. 152 dias deste ano se passaram. Com a graça de Deus, nos restando ainda 213 dias. Tempo de viver, tempo de decidir, tempo de fazer boas escolhas para o presente e que certamente irão repercutir muito no futuro. Onde quer que você esteja, meu filho, eu peço licença para entrar na sua casa, na sua vida, no seu coração, com este breve momento de oração e meditação da palavra de Deus. No Evangelho de hoje, Jesus conta uma parábola. O que é uma parábola? É uma história da qual se tira um ensinamento. Jesus falava muito por meio de parábolas, pois ele usava os elementos da vida daquele povo para poder ensinar sobre o reino de Deus. Hoje, igualmente, ele conta uma parábola, uma história, uma narrativa do qual ele tira o ensinamento. E na parábola de hoje, Jesus está falando dele mesmo. Veja, Jesus faz uma comparação. Um dono de uma vinha arrenda o seu terreno para alguns agricultores. Quando chega a época da colheita e de pagar o valor do arrendamento, o dono da vinha manda um empregado. Mas os agricultores são maus. Eles batem naquele empregado e não pagam o que devem. O dono da vinha manda um segundo empregado e diz o texto: eles mataram aquele empregado. O dono da vinha mandou outros empregados, e aqueles que haviam arrendado, do mesmo modo, mataram alguns, bateram em outros.
O dono da vinha então manda o seu filho, dizendo:

0: ao meu filho, eles vão respeitar. Mas eles então matam o filho. O que Jesus conta nesta parábola? Ele está falando dele mesmo e da história da salvação. Na Bíblia, se nós começarmos a ler lá do Antigo Testamento, Deus, de vários modos e por meio de muitos profetas, fez aliança com seu povo. Mas por causa do pecado, da concupiscência, o povo quebrou a aliança com Deus. Deus, que nos amou e sempre nos ama, envia então seu próprio Filho, nosso Senhor Jesus Cristo, pensando, como disse a parábola, ao meu Filho eles vão respeitar. E a humanidade, cheia de si, cheia de pecado, pensando somente no seu bem-estar e não querendo ouvir a palavra de Deus e a verdade, matou Jesus Cristo. É isso que o Evangelho está nos dizendo, ou seja, o próprio Filho foi rejeitado. Muitos ainda rejeitam a Deus. É interessante como tem pessoas dispostas a brigar, a ir para a rua, a defender o seu político de estimação, ou aquele influenciador digital, ou aquele artista de quem ela é fã. Tem horas que eu fico vendo as notícias na televisão, na rede social, e que me impressiona o quanto que algumas pessoas têm coragem de sair em defesa dessas pessoas da televisão, da internet, sem nem conhecer pessoalmente e sem nem saber a verdade, e saem para brigar, saem para fazer manifestação, vai para a porta de presídio, vai para não sei onde para poder defender alguém da internet que a pessoa nem sabe quem é, nem conhece direito, não tem a menor intimidade. E quando se fala de Deus, tem uma rejeição a Deus, a religião, as coisas santas, as coisas sagradas. Estamos entrando no mês de junho. Será que nesse mês, meu filho, nós iremos rejeitar as coisas de Deus, vamos rejeitar as coisas sagradas? Ou seja, brigamos por causa do futebol, brigamos por causa do time, brigamos por causa do político, brigamos por causa do influencer, mas quando é Deus, não. Deus deixa de lado. Não vou mexer com esse assunto, não. Religião não se discute. Cada um na sua e pronto. E nós vamos rejeitando a Deus e vamos rejeitando as coisas santas. Que nesse mês do coração de Jesus, Ele nos ajude a amá-lo assim como Ele nos amou. Sagrado coração de Jesus, nós temos confiança em vós. A nossa proteção está no nome do Senhor que fez o céu e a terra. Por intercessão da Virgem Maria, Mãe de Deus e Nossa Mãe, que desça do coração de Jesus a bênção do Deus Todo-Poderoso, Pai, Filho e Espírito Santo. Amém. 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

0: Bola na Rede, é hora de falar de futebol. O Palmeiras venceu Júnior Barranquilla por 4-1 na noite de ontem no Allianz Parque, pela última rodada da fase de grupos da Copa Libertadores da América, e garantiu sua classificação às oitavas de final. Arias, Alan e Andrés Pereira marcaram os gols da vitória. Aliás, Arias marcou duas vezes. Flaco Lopes foi convocado pela seleção argentina para a disputa da Copa do Mundo. Também se destacou com 3 assistências. Ele não deu passe direto para o gol de Alan, mas foi o último a tocar na bola no lance e ganhou a estatística. Luis Muriel descontou para a equipe colombiana. Daqui a pouco tem mais destaques do esporte. Esporte Total.
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6: 8:19.
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Opa, um bom dia pra você, bora lá começar nosso Manhã Transativa, já são 8 horas e 20 minutos, hoje aí ó, dia 1º de junho de 2026, e você já sabe que é meu convidado, então bora lá participar comigo, telefone e WhatsApp já estão liberados, 3551-1089, isso mesmo, já anota aí, adiciona seus contatos e os seus favoritos. Você pode mandar a sua mensagem de texto, seu áudio até 30 segundos, ou então ligar, pedir a sua música e mandar aquele abraço. Bora começar nossa programação, chegando pra cá, ó, Cleiton Oliveira, Vida de Cachaceiro.

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0: Opa, já são 8 horas e 41 minutos, um bom dia pra você. Olha, deixa eu mandar um abraço aqui pro Adilson participando comigo, ele que abraça aqui minha madrinha Sibeli, o Diego, a Laís, também o Marlon Júnior, a Isabela, o Marlon e a Luciene, o Walter, a Ana, o Fábio, o Capitão Marco Túlio, Edgar da Copasa, manda um abraço aqui também pros seus netinhos, a Alícia, o Pedro e a Laurinha. Também abraço o João Vitor, a Karen, o Bernardo. E mando um abraço aqui pro Romário, que tá ligadinho na frequência, né? Opa! Aquele abraço aí pra vocês, viu? Olha, deixa eu falar aqui com a Hilda lá de Quartel Geral. Opa, bom dia!
1: Oi, Carlinhos, bom dia. Tudo bem?
0: Tudo jóia.
1: Hoje gostaria que você mandasse pro Sávio a música Felicidade. É especial pro Sávio. Obrigada. Um grande abraço.
0: Beleza, aquele abraço aí pra você também, viu? Olha, deixa eu mandar um abraço aqui pra tia Silene, ela que pede com a 24 horas de amor, e oferece aqui pro Breno, pra Ana e também pra Jordânia. Opa! Aquele abraço aí pra vocês. Olha, deixa eu mandar um abraço pra eles que estão lá na saída do Campo Alegre. Alô, Madalena, grande abraço aí pra você. Também a Michelle, a Nissinha, a Lúcia, Aparecido Orlando, sou Pedro e Dona Maria Luísa. Bom dia, bom dia. Alô, Ronan Domingos, grande abraço aí pra você e toda a família. E você quer pedir essa música? Bora lá, o telefone e o WhatsApp já estão liberados, 3551-1089. Bora com o Trio Astral, Chico Rei Paraná, felicidade. Felicidade.

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13: Opa, já são 8 horas e 59 minutos, um bom dia pra você. Olha, deixa eu falar aqui com o Pé de Vento. Opa, bom dia.
14: Bom dia, meu irmão, que é o Pé de Vento Pintor. Manda um alô pros nossos amigos aí, pessoal da Camerati lá, o Wilson, o Barrigo, o Dedéu, a galera toda lá, as meninas na área de costura. Manda um alô pra eles, os pedreiros aí, o Irmão Pedreiro, o Lair, o Rodrigo, o Naldinho Pintor. Um bom dia e uma ótima segunda-feira abençoada para todo mundo.
13: Beleza, aquele abraço aí para vocês, viu? Na sequência aí, ó, Bryan Adams, Heaven, que essa música é bonita demais. Olha, deixa eu mandar um abraço aqui também pro Robson lá de Abaeté, participando comigo. Ele pede que a Maria passe na frente com o Padre Marcelo Rossi e Gustavo Lima. e oferece pra esposa Aparecida, o Netinho Murilo e pra todo o pessoal ligadinho na sintonia que gosta da música, né? Beleza? Aquele abraço aí pra você, viu? Olha, deixa eu mandar mais um abraço aqui, né? Alô, Inesita, grande abraço aí pra você. Ela que pede aqui, ó, a gente tinha combinado com as irmãs Fritz e de Paulo e Paulino, já já na sequência. Alô, Giovanni, alô, Terezinho no Minibar, bom dia. E você quer participar comigo? Bora lá, o telefone e o WhatsApp já estão liberados, 3551-1089. Bora matar a saudade com essa música linda chegando pra vocês, a Bryan Adams, Heaven, abrindo mais um bloco.

0: Obrigado, mãe.
1: Maria passa,
0: mãezinha,
1: à frente.
2: Passa. 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
4: Opa, já são 9 horas e 21 minutos, um bom dia pra você. Olha, deixa eu falar aqui com a Mari Pereira. Opa, bom dia.
5: Oi, Carlinho, bom dia. Carlinho, vamos ouvir a música 4 cantos da casa. Ofereço pra Geizinho, minha filha, pro meu neto Marcos Henrique, pro José Mauro, pros Romeiros de Aparecida do Norte, pro Jumar, do Nadir e Família, pro Fofuxo, pra Carla, pra Lucimar e toda a família, para Neide Maurício na Fazenda Japão, todos os ouvintes de Dores e da região, e Terezinha Giovanni, Renê e todos das obras civis, e também para Karina, que gosta da música. E tenha um bom dia, Carlinho, e aquele abraço.
4: Beleza, aquele abraço aí para você também, viu? Alô, Nilza, fala comigo. Bom dia, bom dia.
6: Bom dia, Carlinhos. Tudo bem?
4: Tudo jóia.
6: Carlinhos, que é a Nilza de Abaeté. Manda pra nós aqui no restaurante, ponto certo. A música Zé Vaqueiro, Coladinho. É. Beleza, pessoal. Fica em Abaeté e pra vocês aí da rádio. Pessoal, todos dois aqui em Abaeté. Aquele abraço.
4: Beleza, aquele abraço aí pra vocês também, viu? Olha, deixa eu mandar um abraço aqui especial para Pedrolina participando comigo, pede que Amado Batista, Tum Tum de Saudade. Oferece pro Devaldo, pro Rosilene, Denilson, Jordânio, Denis, pra mim, pra Dona Divânia e também pro Douglas. Opa! Aquele abraço! E você quer pedir sua música também? Bora lá, corre que dá prazo, ó. Telefone no WhatsApp liberados, 3551-1089. Bora lá então com o Teodoro Sampaio, os 4 cantos da casa.

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14: Opa, já são 9 horas e 42 minutos, um bom dia pra você. Olha, deixa eu falar aqui com a nossa amiga Cleusa. Opa, bom dia.
15: Oi, Carlinho. Bom dia, tudo bem?
14: Tudo jóia.
15: É, eu gostaria de ouvir a música Onde Está, com Marciano Cigano, tá bom? Ah,
14: beleza.
15: Eu ofereço pra todos meus amigos aqui do bairro São José. Principalmente pra Leninha e seu marido Mauro, tá bom?
14: Beleza.
15: Obrigada. É, Cleusa.
14: Por nada, Cleusa. Aquele abraço aí pra você, viu? Olha, deixa eu mandar um abraço aqui também pra Aparecida Rodrigues. Ela que abraça aqui a Nilva, Solange, Yasmin e a Bruna, que estão lá na costura. E pede aqui ao Cazuza por de dia nascer feliz. Opa, um bom dia pra vocês e um excelente trabalho aí, viu? Olha, deixa eu falar aqui também com a Carla participando comigo. Opa, bom dia, bom dia.
16: Bom dia, meu amigo Carlinhos. Como vai você? Tudo bem?
14: Tudo
16: gostaria
14: joia.
16: De ouvir aquela música, botadinha. Eu só não sei quem canta ela, se possível. Mande um abraço pro Fofuxa, Lucimara, Miss Isabel Farm, pro Francisco, pro Dé, pro Marcelo, pro meu genrinho querido Henrique, pra minha amiga Leninha lá na Vila Nova, pro esposo dela, Mauro, pro Cláudio Predeiro, pra Fernanda, esposa dele, e pra você. Aí, com Deus, aquele abraço, muito obrigado.
14: Beleza, aquele abraço aí pra você também, viu? Vou tentar achar aqui, se eu não achar, eu mando outra pra você na sequência. Ai, ai. Aninho. Olha, deixa eu mandar um abraço agora lá na Escola Francisco Campos. Alô, Romário, grande abraço pra você, um bom dia pra Lúcia, Elaine, a Meire, a Marilene, o Sr. Toton e também pra todos os alunos. Ai, ai. Alô, Julia Laura, grande abraço pra você, um bom dia. Simbora de música, chegando pra cá Marciano Cigano, ela é demais, né? E daqui a pouquinho eu já estou de volta.

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1: Fala, Carlinhos, bom dia. Ramon aqui na Fazenda Caxambu. Carlinhos, eu queria escutar uma música, Eu Te Seguro, com Panda. Oferecer pra minha esposa branca, tá aqui na roça escutando. E a galera da Madeirano JB, turma do Posto Brasil, turma da Panificadora Amaral. E pra todo mundo que estiver escutando a rádio, e pra você aí também, Carlinhos. Falou, Carlinhos.

0: Muito bem, você curtiu Marciano Cigano, Ela é Demais, Cazuza pro Dia Nascer Feliz, Lauana Prado, Me Leva Pra Casa, Escrito das Estrelas e Saudade. Curtiu também Banda, Eu Te Seguro, a pedido do nosso amigo. Opa! Olha, pessoal, já são 10 horas, eu vou ficando por aqui. Muito obrigado pelo seu carinho, a sua sintonia. Fiquem todos com Deus, pois eu vou com ele. E até amanhã, a partir das 8 horas da manhã, para mais Manhã Transativa.
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0: Louvado seja nosso Senhor Jesus Cristo, para sempre seja louvado. Queridos irmãos e irmãs, é segunda-feira, como é que foi seu final de semana? Espero que tenha sido maravilhoso em Cristo Jesus. Saúdo a todos. Foi a missa? Domingo com a missa. Semana com a graça de Deus. Nós estamos em plena novena, Jesus das Santas Chagas, pela libertação dos vícios. Eu repito, é o quarto dia, Jesus das Santas Chagas, libertação dos vícios. Saúdo a todos a partir da Rádio Evangelizar, de onde tudo começa. As rádios irmãs, cujos nomes cito neste momento.
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0: Também pelo YouTube, Padre Manzotti Oficial. Saúdo pelos aplicativos da Associação Evangelizar é Preciso e todas as plataformas digitais. Filhos queridos, povo amado de Deus, vamos juntos iniciar este dia 1º de junho, mês do Santíssimo Coração, Santíssimo Sagrado Coração de Jesus, mês de junho do Sagrado Coração de Jesus, em nome do Pai, do Filho e do Espírito Santo. Amém. Naquele tempo, Jesus começou a falar aos sumos sacerdotes, mestres da lei e anciãos, usando parábolas. Um homem plantou uma vinha, cercou-a, fez um lagar e construiu uma torre de guarda. Depois, arrendou a vinha e alguns agricultores viajou para longe. Na época da colheita, ele mandou empregado aos agricultores para receber a sua

0: dos profetas que foram enviados por Deus para a humanidade. Restava, continua o Evangelho, ainda alguém, seu filho querido. Então, o dono da vinha mandou seu filho, pensando, eles respeitarão meu filho. Mas aqueles agricultores disseram uns aos outros, esse é o herdeiro, vamos matá-lo, a herança será nossa. Interprete aqui como Jesus, o filho enviado do Pai. Jesus, o filho enviado de Deus. Agarraram o filho, mataram e jogaram-no na vinha. Que fará o dono da vinha? Ele virá destruir os agricultores e entregará a vinha aos outros? Por acaso não lestes na Escritura, continuou Jesus, a pedra que os construtores deixaram de lado tornou-se mais importante. Então o chefe dos judeus procuravam prender Jesus, porque compreenderam que esta parábola era em relação a eles. Senhor, sois a pedra que os construtores rejeitaram, mas que tornou-se a pedra angular. Jesus, quero começar este mês, mês do Sagrado Coração de Jesus, o proclamando como de fato o único e primeiro amor da minha vida. Sagrado Coração de Jesus, nós te consagramos todo este mês que hoje começa, 1º de junho. Quero voltar ao primeiro amor, quero voltar ao teu coração. Sagrado Coração de Jesus, fazei o nosso coração semelhante ao vosso. Quero voltar a Jesus Cristo, ao seu coração misericordioso, ao seu coração bondoso. Cada minuto, cada hora, cada dia, cada semana, quero deixar tudo para seguir-te em missão. Quero voltar ao primeiro amor. Sagrado Coração de Jesus, fazei o nosso coração semelhante ao vosso. Vai, canta comigo, filho. Põe alegria na sua vida. Põe alegria na tua, no início desta semana. Põe esperança e fé. Coragem. Meu primeiro amor é Jesus. Diga isso em forma de canto. Quem canta reza duas vezes. É Jesus.
1: É Jesus.
0: E você vai entregar ao Sagrado Coração de Jesus uma intenção? Faça isso hoje. Sou do meu amado.
1: Meu coração.
0: Sim, Jesus, meu coração é teu. Nada me separe. Ó amado meu.
1: Ó amado meu.
0: Sou do meu amado, diga isso. Pensando no coração de Jesus. Pensando neste mês inteiro consagrado a Ele, nada me separe, ó amado meu, esse texto do Cântico dos Cânticos, quero voltar ao primeiro amor, alegria gente, alegria no coração, abra as janelas da tua casa. Vai, deixa o sol entrar onde tem. Deixa trocar o ar. Não só o ar da casa, mas o ar da tua alma. Areje sua mente. Tire as coisas pesadas, os momentos ruins. Foque em Jesus Cristo. Vai, vale a pena. Uma vida mais leve, confiante, edificante em Deus. Deixei tudo para seguir-te em missão. Qual é o meu primeiro amor? É Jesus e sempre será. Sagrado Coração de Jesus, fazei o nosso coração semelhante ao vosso. Lembrando,

0: que de novena em novena graças e bênçãos são derramadas e nós estamos no quarto dia, Jesus das Santas Chagas, pela libertação dos vícios. Nós começamos, vamos para o intervalo e voltamos já. Volte comigo, povo de Deus.
1: 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O objetivo da CBF é utilizar essa tecnologia a partir da 20ª rodada do Brasileirão, a primeira do retorno.
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0: Bom dia, Francisco.
1: Bom dia, Padre Reginaldo Manzotti, a sua bênção.
0: Deus o abençoe, Francisco. De onde você fala, filho?
1: Eu falo de Tangará da Serra, Mato Grosso, Padre.
0: Meu abraço a Tangará da Serra, Mato Grosso. Como você me acompanha aí?
1: Eu acompanho pela TV Viva, canal 6.1, aqui de Tangará.
0: Uma maravilha, canal 6.1, Tangará da Serra, TV Irmã. Fala lá, Francisco.
1: Padre, eu estou muito emocionado, porque faz muito tempo que eu tento falar com o senhor e não consigo, mas eu quero dar um testemunho.
0: Pois não, por favor.
1: É o seguinte, eu tenho umas irmãs que moram em São Paulo, nós éramos 10 irmãs, já faleceram 4 e nós ainda tem 4 irmãs e 2 homens, somos 2. E duas delas que moram em São Paulo, uma bem mais velha do que até eu mesmo, ela vai fazer 80 anos agora, dia 27 de julho, e a outra mais nova, está com 65 por aí, tiveram uma discussão entre as duas, uma discussão feia, depois ficaram de mal uma com a outra, não se falava, né?
0: Sim.
1: E eu muito preocupado com isso, porque a gente está de idade, para que isso, né?
0: Verdade.
1: Eu morri. Eu sou, assim, eu gosto muito de rezar, rezo meu texto todo dia, duas vezes por dia, e pedindo oração, pedindo a Deus que ponhasse a mão sobre elas, abrandasse aquele coração que estava ferido por a irritação, nervosismo. E graças a Deus, falei com elas, falei primeiro com a mais velha falou, olha, eu não tenho nada contra a Gracinha, que é outra, né? E aí a outra, falei com a mais nova, que é essa que eu citei o nome por outra, ela falou, ó, eu posso até falar com ela, mas não quero ficar indo na casa dela e tal. Eu falei, ah, mas aí não é problema, pelo menos eu queria que vocês entrassem em contato uma com a outra.
0: Claro.
1: Algum dia, né, desse um oi por telefone, mandasse um áudio, oi, tá tudo bem com você e tal.
0: Claro.
1: Aí, com a graça de Deus e com minhas orações, que eu continuo rezando, pedindo até hoje por elas, que elas ficaram uns par de anos, tempo sem te falar, né?
0: Nossa.
1: Aí, nessas alturas, elas fizeram essa mais velha já nem anda mais, vive mais de 2 anos numa cadeira, dia e noite, nem numa cama ela deita mais. Ela está muito debilitada, problema de coluna, embodocou muito, entortou tudo.
0: Sim.
1: E vive sofrendo muito. E aí, a outra, que é mais nova, né, vai na casa dela, graças a Deus.
0: Oh, que bom.
1: Comunicando, ela passa algo, uma passa para outra, oi, como é que tá você, tudo bem, né? E é isso aí, padre. Eu fiquei muito feliz com esse meu esforço que eu fiz, graças a Deus, consegui, né?
0: Louvado assim, seja Deus, que bom que o senhor conseguiu reaproximar a família, que já com idade, para que discórdia, para que desavença, não é verdade, filho?
1: Então, isso não leva ninguém à frente, em lugar nenhum, né?
0: Então diga comigo, obrigado, Jesus.
1: Obrigado, Jesus.
0: Pela graça recebida
1: e graça testemunhada. Padre, eu queria pedir oração para meu pai e minha mãe, que já são falecidos já faz anos.
0: Hoje...
1: Meu pai faleceu em 95. O nome dele é Teodorico Vieira de Souza. E minha mãe faleceu em 2013, dia 2 de janeiro de 2013. Eu saí daqui de Tangará e fui pro velório dela lá. Inclusive, cheguei lá ainda com ela viva, mas eu cheguei de 6 horas da tarde no hospital onde ela estava. No outro dia, 5 horas da manhã, ela faleceu. E eu queria pedir oração para ela, né?
0: Como é que é o nome dela? Do pai é Teodorico, já anotei.
1: É, da minha mãe é Maria Carmélia Vieira.
0: Bom, é propício que toda segunda-feira eu rezo pelas almas. E, portanto, hoje vamos colocar seu Teodorico e dona Carmélia.
1: Isso. E pela minha irmã, essa que está doente, essa que eu vou... Tá. Inclusive, estou com a passagem comprada. Comprei ontem a passagem para ir fazer uma visita para ela semana que vem. Se Deus quiser,
0: tá.
1: Quinta-feira eu saio daqui de madrugada e de tarde já estou lá na casa dela. Vou de avião, se Deus quiser, vou fazer uma visita para ela.
0: Como
1: né?
0: É o nome dela?
1: É, Ana. Nós chamamos ela Anaísa, mas o nome dela é Ana, né?
0: Tá
1: então,
0: bom.
1: Sobrenome é de Anaísa Vieira. Chega, né? Porque o marido já faleceu também,
0: tá
1: era
0: bom.
1: Antônio Pereira da Silva, o nome dele, já faleceu também.
0: Que Deus abençoe, seu Francisco, uma boa viagem e parabéns por trabalhar para manter a família unida. Isso é muito importante. Meu abraço, Tangará da Serra, Mato Grosso. Acompanha pela TV Viva, canal 6.1, Dom Vital, Quitolina, da Diocese de Diamantino. Tiago, que a paz de Jesus esteja com você, Tiago.
2: Amém, padre. Sua bênção.
0: Deus o abençoe. Você fala de onde, Tiago?
2: Eu falo de Recife, padre.
0: Recife, meu abraço a Recife, Pernambuco. Como é que você me acompanha?
2: Eu acompanho o senhor pela Rádio Recife FM.
0: Tá certo. Temos aí também a TV Evangelizar 47.1. E você citou a Recife FM. Diga lá, Tiago, a palavra é sua, filho.
2: Padre, eu liguei, faz tempo que eu tô tentando ligar, é muito difícil falar com o senhor.
0: Hoje é teu dia.
2: Eu tô querendo uma oração.
0: Tá.
2: Porque, assim, eu sou dentista, o curso de odontologia é 5 anos, né? Você fica estudando. Fora que eu também tenho a especialização de ortodontia.
0: Tá.
2: E tá difícil aqui em Recife conseguir um emprego. Eu tinha um consultório até fevereiro, 10 anos, e fui obrigado a fechar.
0: Entendi.
2: E eu tenho um filho pequeno de 4 anos que as coisas, né? Eu tô começando a ter dívida porque eu não tô trabalhando. Minha esposa, graças a Deus, ela trabalha, mas ela ganha um salário pela prefeitura e não é suficiente, entendeu?
0: Vamos colocar diante, pedir a São José, não é, Tiago?
2: Eu fiz as novenas, acompanhei, eu faço sempre quando eu tô em casa, né? Que às vezes eu faço um bico, um trabalho esporádico, mas eu acompanho o senhor sempre. Minha mãe, o nome dela é Maria de Lourdes, Mariana da Silva, ela é colaboradora da sua obra.
0: Tá certo. Tá?
2: E assim, eu queria a oração, porque então, tá difícil, padre.
0: Então reza comigo, Tiago. São José.
2: São José.
0: Provedor da Sagrada Família.
2: Provedor da Sagrada Família.
0: Eu te entrego a minha casa.
2: Eu te entrego a minha casa.
0: Peço, São José.
2: Peço, São José.
0: A graça de um trabalho.
2: A graça de um trabalho.
0: Para que eu possa sustentar minha família.
2: Para que eu possa sustentar minha família.
0: Abra-me as portas de um emprego, São José.
2: Abra as portas de um emprego, São José.
0: Amém.
2: Amém.
0: Que Deus abençoe. Oi.
2: Eu posso colocar pedir de oração para o nome da minha esposa, do meu filho?
0: Diga.
2: Eu levar. O nome da minha esposa é Maria da Conceição Mariano da Silva.
0: Tá.
2: Do meu filho é Miguel José Mariano da Silva.
0: Tá certo. E anotei tua mãe, Maria de Lourdes.
2: Meu pai é Gilson Mariano da Silva.
0: Como que é o nome do pai?
2: Gilson Mariano Wilson. Da Silva.
0: Tá bom.
2: E o médico Tiago Mariano da Silva.
0: Tá bom. Que Deus abençoe, Tiago, de Recife, Pernambuco, TV Evangelizar, canal 47.1, Recife FM, Marcelo Pitanga, Olinda FM, Ivanildo Silva, da Obra de Maria, minha saudação, seu Gilberto, Maria Salomé, e ao arcebispo Dom Paulo Jackson Nóbrega de Souza, de Olinda e Recife. 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Eu volto com a leitura orante de Jó. Volte comigo.
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0: Coração santo, tu reinarás. Você recebeu o jornal do evangelizador? Cadê o jornal? Eu tô com ele na mão. Para quem está escutando pelo rádio, tô descrevendo na capa. Eu escolhi porque sempre eu faço a abertura, o editorial, Jesus apontando o Sagrado Coração de Jesus. Inclusive, você já o leu, tem uma história, na verdade, um testemunho fortíssimo. Começa falando sobre o coração que procura, cura e se dá. Mas, tem ali, ó, que ainda vamos fazer, Santo Antônio, a novena. Depois, a novena do Sagrado Coração de Jesus. Tudo isso no Jornal do Evangelizador. Mas tem uma partilha maravilhosa. A professora que encontrou a cura ao rezar pelo irmão. Leia depois, leia. E aí vem o mapa onde nós temos os mensageiros no Brasil e também nos Estados Unidos, Paraguai, ali todos os países. Somos 22.229 mensageiros, capelinhas peregrinas de Jesus das Santas Chagas. Jornal do Evangelizador. Você gostaria de receber? Ligue 0800-410-6060 ou mande um WhatsApp 41-3221-6060. Leia o jornal. Vale a pena. Tem coisas profundas. Profundas. E muitas curiosidades e catequese. Vamos à leitura orante? Escute o que as pessoas têm dito sobre a leitura orante. Escute.
1: Oi, padre. Oi. Sou a Leida, sou aqui de Crateús, falo de Jatobá dos Umbelinos, zona rural. Eu queria falar para o senhor da leitura de Romanos, que foi maravilhosa, mas a de Jó, eu já tinha lido alguns capítulos de Jó. Agora está sendo uma lição de vida para mim.
0: Que
1: Jó.
0: Bom.
1: Está sendo maravilhoso. Todos os dias eu escuto o senhor aqui sentado em frente à televisão. Todo dia eu posto meus status, qual foi a leitura orante de hoje. Todos os dias. E dizer para o senhor que eu estou maravilhada.
0: Que bom,
1: é,
0: Leda.
1: É muito bom escutar o senhor. É muito bom os ensinamentos. Que Deus abençoe o senhor com muita saúde, com muitos anos de vida. E eu vou ficar aqui bem velhinho em frente à televisão, se Deus quiser, assistindo a TV Evangelizada.
0: Aí, querida. Meu abraço, Leda, de Crateús, Jatobá dos Umbelinos. Rádio Jangadeira FM, Milton Turola, lá de Crateús. E ela, pela TV Evangelizar, com certeza, ela disse, pela parabólica digital, certamente. Então vamos lá, Leda. Bíblia aberta, cartilha de oração.
2: Vem falar comigo, Deus.
0: E hoje, a resposta de Jó. Nós, sábado, tivemos a fala de Elifaz. Hoje, a resposta de Jó. E a resposta de Jó hoje é profunda, marcante. Escuta bem. Eu ainda estou revoltado. Ele não esconde a revolta. E me queixo de Deus. Eu não posso parar de gemer. Gostaria de saber onde encontrá-lo. Aqui tem uma palavra importantíssima. Uma pergunta que todos nós, muitas e muitas vezes, já o fizemos. Gostaria de saber onde encontrar Deus. Jó, não esconde isso. Onde encontrar Deus? Gostaria de ir até o lugar onde ele está para levar a minha causa e apresentar todas as razões que tenho a meu favor. Eu gostaria de saber se ele me diria e como me responderia. Será que Deus usaria todo o seu poder contra mim? Não, não. Estou certo de que ele me ouviria. Versículo 7. Preste atenção. Eu quero encontrar Deus. Põe isso no teu coração. Eu quero encontrar Deus. Versículo 7. Jó diz: eu sou um homem honesto. Eu poderia apresentar a minha causa a ele. E de uma vez por toda ele me declararia inocente. Veja a busca de Deus. Versículo 8. Eu procuro no leste. Deus não está ali. Não encontro o oeste. Também não vejo. Quando age no norte, se esconde no sul. Atenção. Atenção. Versículo 10 do capítulo 23. Mas Deus conhece cada um dos meus passos. Se ele me puser à prova, verá que sairei puro como ouro. Deus conhece cada um dos meus passos. Jó não se esconde de Deus. Ao contrário, eu quero que você perceba. Jó procura Deus. Você tem procurado a Deus? Você tem se colocado na presença de Deus? Não se esconder. Não fazer como Adão, nosso primeiro pai no paraíso, que depois de ter comido da árvore da vida e da morte, do bem e do mal, se escondeu de Deus. Não, Jó diz: eu procuro, mas eu não o encontro. Eu sigo o caminho que ele me mostra. Eu nunca me desvio para nenhum lado. Por mais que os amigos de Jó estão dizendo: você é um pecador, Jó tem consciência, eu obedeço os mandamentos. Sempre faço a vontade de Deus e não a minha. Senhor, eu te procuro. Senhor, eu te procuro. Eu desejo ver-te, Senhor. Encontrar-te, Senhor. Vai rezando. Vai rezando isso agora. Eu procuro na vida, eu procuro nos fatos, eu procuro na Eucaristia, Senhor, eu procuro na palavra. Senhor, se mostre a mim, Senhor. Saiba, Senhor, que desejo fazer teus mandamentos e fazer tua vontade. Deus, versículo 13, Deus faz o que quer. E eu aceito. Quando ele decide, ele faz. E eu aceito. Jó se queixa no versículo 16. A escuridão me deixou cego. Mas é o Deus Todo-Poderoso quem me põe medo e não a escuridão. A escuridão me deixou cego. E Jó vai dizer várias vezes: eu não consigo ver Deus. Você tem que entender que nós já estamos no capítulo 23. E Jó começa a dizer: como eu desejo ver Deus, sentir Deus. Eu volto rezando. Você hoje consegue saber, consegue encontrar Deus? Volte comigo.
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0: Rezando este capítulo 23 do versículo 1, Senhor, quero encontrá-lo. Senhor, eu o procuro dia e noite. Senhor, tu sabes cada passo que dou. Senhor, eu o procuro. Sigo o caminho. Por favor, tenha misericórdia e me mostre. Eu quero obedecer teus mandamentos e desejo fazer sempre a sua vontade e não a minha. Senhor Deus, mostre-se a mim. Revele tua vontade em minha vida. Na página 31 do livro Inabalável, é a leitura complementar deste texto de hoje. A dor não tem pressa. E muitas vezes, o erro está em exigir do outro uma recuperação imediata, uma volta à normalidade que ainda não é possível. Amar é também saber esperar e dar espaço sem abandonar. É respeitar o tempo do outro sem se ausentar. É entender o silêncio ou o desgosto. Pode ser um pedido de ajuda, não afastamento. Às vezes, nos falta paciência quando a dor, ela se estende por tempo. Mas exatamente quando a dor não vai embora tão rápido e o sofrimento também não, é hora de serenizar. Nunca cobre de alguém. Você não melhora nunca. Você não sai do lugar. Esteja presente. Na dor há uma busca de Deus. Que ajudemos a pessoa a encontrar Deus. Esta foi a leitura orante de hoje. Andréia, que a paz de Jesus esteja com você, Andréia.
1: Bom dia, padre.
0: Bom dia. Falei certo o seu nome, Andréia, né?
1: Isso.
0: De onde você fala, Andréia?
1: De Sete Lagoas, Minas Gerais.
0: Meu abraço a Sete Lagoas, Minas Gerais. Como que você me acompanha?
1: Pelo aplicativo e pela Rádio Cultura.
0: Pelo aplicativo, Rádio Cultura. Diga lá, Andréia, sou ouvidos.
1: Padre, eu quero contar o testemunho do meu pai.
0: Conte, por favor.
1: No início da quaresma, da quarta-feira de cinzas, no dia 18 de fevereiro, o meu pai, ele teve um mal súbito dentro da igreja.
0: Certo.
1: Ele já tem, assim, um problema cardíaco, mas fazia os tratamentos direitinho. E aparentemente eu estava bem, não estava sentindo nada.
0: Entendi.
1: Aí, padre, quando eu escuto um barulho forte e eu olhei pro lado, meu pai estava ali no meio daquela multidão,
0: meu
1: caído
0: Deus.
1: No chão.
0: E aí?
1: Eu peguei, já me desesperei, abaixei perto dele, peguei ele, coloquei no meu colo e já vi que ele não estava respirando.
0: Misericórdia.
1: Aí, padre, naquele momento já chegou um homem pedindo para passar, que ele falou que era socorrista,
0: certo.
1: E que ele iria ajudar. E aí ele começou a fazer ali as massagens cardíacas,
0: certo.
1: E depois chegou outra pessoa, uma mulher também dizendo que era médica, e conseguiu ajudar também. Aí, padre, aquele socorro imediato foi, assim, foi crucial por ele estar vivo hoje. Primeiramente a Deus, né, que ele estava no
0: claro.
1: Momento certo ali, naquele lugar certo. Mas aí, padre, o padre da igreja teve que continuar a celebração normalmente, né?
0: Sim.
1: Mas, assim, ninguém conseguia se concentrar mais ali naquele momento por causa...
0: O choque
1: daquela...
0: foi grande, né?
1: Isso, por causa daquela confusão toda. Mas aí, até o socorro chegar, aquelas pessoas que fizeram os primeiros socorros dele...
0: Então, louvado seja Deus que teve alguém que se prontificou. E como está seu pai
1: isso,
0: hoje, Andréia?
1: Padre, hoje ele está bem em casa, graças a Deus, sem sequela nenhuma.
0: Como é o nome dele?
1: É Mauro.
0: Então, graça recebida.
1: É graça testemunhada.
0: Toca o sino, sacristão.
1: Toca o sino, sacristão.
0: Quer deixar alguém em oração, Andréia?
1: Eu quero, sim, padre. Eu quero pedir, primeiramente, pela saúde dele. Pela minha mãe.
0: O nome dele, também... por favor, querida.
1: É o nome dele, Mauro.
0: Tá. E da sua mãe?
1: A minha mãe, Maria Edna, que cuida do meu irmão também, que é deficiente mental.
0: Como é que é o nome do seu irmão?
1: É, o nome dele é Davidson, mas escreve Davidson.
0: Tá.
1: É, pelo meu outro irmão também, que é caminhoneiro, que trabalha viajando, o André.
0: Tá bom.
1: Eu quero pedir também pelo meu cunhado e a esposa dele, o filho deles é Alexandre. Paloma.
0: Tá.
1: Theo.
0: Tá.
1: E pela mãe dela também, que é a Rosalie.
0: Que Deus abençoe, Andréia, de Sete Lagoas, Minas Gerais. Graça recebida, graça testemunhada, Rádio Cultura FM, Geraldo Alves, Dom Francisco Cota de Oliveira, de Sete Lagoas. 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Escute esse testemunho, por favor.
2: Sou Maria de Jesus Mendes Lopes, aqui de Espigão do Oeste, Rondônia. E eu quero dar um testemunho da minha neta, que já tem mais de 60 dias que ela estava na UTI. Ela saiu tubada daquele espigão, desacordada. Ficou 9 dias desacordada. E eu pedi Jesus da Santa Chagra, Nossa Senhora Aparecida e todos os santos e santas do altar do céu para colocar a mão nela. E pedi Jesus para colocar a mão sobre a respiração dela.
0: Isso.
2: E ela conseguiu voltar com 9 dias, padre. Eu sou muito grato por isso e agradeço muito
0: louvado
2: a Deus
0: e
2: Jesus
0: Deus.
2: Da Santa Chagra.
0: Amém, filha.
2: Eu fiz a promessa para ela, né? Se eu conseguisse que ela voltasse, eu ia dar testemunho.
0: Amém.
2: E toco o sino, sacristão.
0: Deus
2: Maria
0: seja
2: de
0: louvado.
2: Jesus Mendes Lopes, aqui do Espigão do Oeste, Rondônia.
0: Meu grande abraço, Maria de Jesus, de Espigão do Oeste, Rondônia. Rádio Sociedade Top FM, Dom Norbert Han Christopher Foester, da Diocese de Ji-Paraná. Que tal Maria de Jesus se tornar uma mensageira da Capelinha de Jesus das Santas Chagas? Liguem agora, 0800-410-6060, torne-se uma mensageira, um mensageiro, eu volto já.
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Como saber se Deus está agindo em você? Um clamor ao Espírito Santo? E assim por diante. YouTube Padre Manzotti, você pode ver, ao invés de ficar lá só passando no TikTok, você ficar só fazendo outras coisas, você pode inclusive colocar e ficar ouvindo, como se fosse um podcast, porque é uma catequese profunda. Hoje, sobre o Espírito Santo, vem mais. Hoje é aniversário do arcebispo Dom José Mário Angonese, da Arquidiocese de Cascavel. Minha saudação, onde temos a TV Evangelizar, canal 50.1, rádio 104 Moraes FM, Itaituba, Pará, 96 FM, Paroapeba, Minas Gerais, Afogados FM, Afogados da Ingazeira, Pernambuco, Agora FM, Traíre, Ceará, Asas da Esperança FM, Mossoró, Rio Grande do Norte, Brasília FM, Oscar Bressani, São Paulo, Extra FM, Rio Casca, Minas Gerais, Itaquitinga, Pernambuco, Nossa Colorado FM, de Colorado, Paraná, Rio Neves FM, São Raimundo de Mangabeiras, Maranhão, e TV Evangelizar, canal 50.1. Canal aberto em Santos, São Paulo. TV Irmã, Visão Play, Arroio dos Tigres, Rio Grande do Sul. TV Sul, Guaxupé, Minas Gerais. Novas Soluções do Brasil, Zeta Net, Brochier, Rio Grande do Sul. Povo de Deus, você sabe que nós temos um compromisso como católicos, quinta-feira. Quinta-feira, Jesus Eucarístico. Missa ao meio-dia com o Tapete Solidário e depois em frente à Catedral Basílica, tudo transmitido pela TV Evangelizar e YouTube Padre Manzotti. 6 de junho, sábado que vem, toca corneta, sacristão, Brasília, retiro espiritual, Sagrado Coração de Jesus, vai ser na paróquia Imaculado Coração de Maria, Brasília. Faz tempo que não vou a Brasília, chegou a hora. Sábado, Brasília, Paróquia Imaculado Coração de Maria. Faça inscrição, padrereginaldomanzotti.com.br. 12 de julho, Arraiado Seu Vigário. Marque, tá chegando. E dia 21 de junho, eu estarei em Limeira, no Jubileu da Diocese de Limeira. E dia 27 e dia 28, não esqueça. Às 24 horas na presença do Senhor. Já organizou sua caravana? Já organizou o seu ônibus? Já organizou sua van? Venha para as 24 horas. E agora, juntos, no Sagrado Coração de Jesus, quarto dia. Senhor Pai misericordioso, pelas santas chagas de teu Filho Jesus, concedei vida a todos aqueles que se encontram encarcerados em um vício, escravos de alguma droga. Senhor, Pai cheio de misericórdia, pelas santas chagas dolorosas e gloriosas, libertai da escravidão do vício, drogas, bebidas, cigarro, compulsões, mentiras, jogos. Vai dizendo. Quebrai todas as cadeias e grilhões destas pessoas cujos nomes cito agora. Senhor Pai misericordioso, Deus da vida, pelas santas chagas de Jesus, libertai as carências, traumas, desgostos, toda escravidão espiritual, afetiva, emocional, moral. Preenchei o vazio na vida dessas pessoas, a ponto de conseguirem a libertação deste mal. Senhor, pelas cinco chagas de teu Filho Jesus, tirai todo o malefício. Dai serenidade no viver e no querer. Senhor Jesus, pelas tuas santas chagas,
colocamos todos os dependentes químicos e as causas que levaram aos vícios e às drogas. Senhor Jesus, tirai a carência, rejeição, falta de amor, amargura, complexo de inferioridade, más companhias. Senhor Jesus, rezamos pela família que tem pessoas envolvidas em algum tipo de vício. Senhor Jesus, pelas tuas santas chagas, libertai a família do vício. Jesus, pelas tuas santas chagas, libertai a família do vício. Jesus, pelas tuas santas chagas, libertai a família do vício. O Senhor esteja convosco. Ele está no meio de nós. Abençoai, Senhor, a água, a roupa dos enfermos, as fotos de família. Por intercessão de Nossa Senhora do Carmo, São Pio de Pietrelcina, nos méritos das Santas Chagas, Pai, Filho e Espírito Santo. Amém. E eu termino com a música inabalável. Você pede para a sua rádio irmã tocar Inabalável. Você já assistiu o vídeo, o clipe? YouTube Padre Manzotti, uma música forte, hein? Dai-me, Senhor, uma fé inabalável. Evangelizar é preciso.

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2: 11,3.
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4: Bom dia, queridos ouvintes. Bom dia, queridos paroquianos da Paróquia Nossa Senhora das Dores, aqui em Dores do Indaiá. Essa semana estamos nos preparando para Corpus Christi. Aqui na nossa paróquia de Nossa Senhora das Dores, a missa será às 4 horas no Santuário Matriz e depois vamos para a Igreja de São Sebastião. Aí na sua cidade procure saber qual o horário da missa e da procissão. Essa é uma procissão litúrgica em que expressamos publicamente nossa fé na presença de Jesus no pão e no vinho, seu corpo e sangue. Aqui também nós teremos esta semana a missa em celebração, comemoração pelo Dia do Meio Ambiente, já uma tradição na nossa cidade e que hoje tem muito a ver com o que o Papa Francisco sempre dizia sobre a casa comum, que nós devemos cuidar do meio ambiente. Nessa quarta-feira, 3 de junho, às 6 horas da tarde, na Praça dos Coqueiros. Venha participar conosco, louvar a Deus pela sua criação. Nós vimos junto com o Papa Bento XVI sobre a Igreja, a tradição, e vimos os 12 apóstolos, 11 na verdade. E o Papa Bento

seja Matias. Só o nome de Judas já suscita entre os cristãos uma instinta reação de reprovação e de condenação. O significado do apelido Iscariotes é controvertido. A explicação mais utilizada diz que significa homem de Queroyé, em referência ao povoado de origem, situado aos arredores de Hebrom, mencionado duas vezes na Sagrada Escritura, no livro de Josué, capítulo 15, versículo 25, e de Amós, do profeta Amós, capítulo 2, versículo 2. Outros o interpretam como uma variação do termo sicário, como se aludisse a um guerreiro armado de punhal, chamado em latim sica. Por último, alguns veem no apelido a simples transcrição de uma raiz hebreu-aramaica, que significa aquele que ia entregá-lo. Esta menção se encontra duas vezes no quarto evangelho, ou seja, depois de uma confissão de fé de Pedro, João 6, versículo 71, e depois durante a unção de Betânia, João 12, versículo 4. Outras passagens mostram que a traição estava em curso, dizendo, aquele que o traía, como sucede durante a última ceia, depois do anúncio da traição e depois no momento em que Jesus foi preso. Contudo, as listas dos doze recordam a traição como algo já acontecido. Judas Iscariotes, o mesmo que o entregou. Diz Marcos, Mateus e Lucas. A traição enquanto tal aconteceu em dois momentos. Antes de tudo, em sua fase de projeto, quando Judas combina com os inimigos de Jesus entregá-lo por 30 moedas de prata, e depois, em sua execução, com um beijo que deu no mestre em Getsêmani. Vamos ouvir Eu Descansarei com o padre Fábio de Melo, Amar-te Mais com Gabriel Casan, e Silêncio da Oração com Anjos de Resgate.

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4: 11:21.
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6: Queridos ouvintes, o importante é que os evangelistas insistem em que Judas Iscariotes correspondia plenamente à sua condição de apóstolo. É chamado repetidamente um dos doze, ou do número dos doze. E em duas ocasiões, Jesus, dirigindo-se aos apóstolos e falando precisamente dele, o indica como um de nós, um de vós. Mateus 26, 21, Marcos 14, 18, João 6, versículo 70, capítulo 13, versículo 21. Ou seja, Jesus indica ele como um dos apóstolos. E Pedro dirá que Judas era um dos nossos e obteve um lugar neste ministério. Atos capítulo 1, versículo 17. Trata-se, portanto, de uma figura pertencente ao grupo daqueles que Jesus havia escolhido como companheiros e colaboradores próximos. Isso propõe duas perguntas. A primeira consiste em perguntar-nos como é possível que Jesus escolhesse este homem e confiasse nele. De fato, ainda que Judas seja o ecônomo do grupo, na realidade se chama ladrão. João 12, versículo 6. O mistério da eleição é ainda maior, pois Jesus pronuncia um juízo muito severo sobre ele. Ai daquele por quem o Filho do Homem for entregue. Este mistério é ainda mais profundo se pensarmos em sua sorte eterna, sabendo que Judas foi acusado pelo remorso e devolveu as 30 moedas de prata aos sumos sacerdotes e aos anciãos, dizendo: pequei entregando sangue inocente. Mateus capítulo 27, versículos de 3 a 4. Ainda que ele tenha se afastado depois para enforcar-se, não nos corresponde julgar seu gesto, pondo-nos no lugar de Deus, que é infinitamente misericordioso e justo. Essas são palavras do Papa Bento XVI. Lembrarmos a não julgarmos os outros. Só Deus conhece o coração e a história. Uma segunda pergunta afeta o motivo do comportamento de Judas. Por que ele traiu Jesus? Vamos ver isso no próximo bloco. Vamos ouvir Eu Me Rendo a Ti, com Eliana Ribeiro. Hoje é Tempo de Louvar a Deus, com Dunga e Felipe Adamo. E Basta Querer, com Davidson Silva.

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5: 11:37.
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7: Queridos ouvintes, terminamos o bloco passado perguntando por que Judas traiu Jesus. A questão suscita várias hipóteses. Alguns recorrem à avidez pelo dinheiro. Outros oferecem uma explicação de caráter messiânico. Judas teria ficado decepcionado ao ver que Jesus não entrava no programa de libertação político-militar de seu próprio país. Na realidade, os textos evangélicos insistem em outro aspecto. João diz expressamente que o diabo havia posto no coração de Judas Iscariotes, filho de Simão, o propósito de entregá-lo. Do mesmo modo, Lucas escreve: Satanás entrou em Judas, chamado Iscariotes, que era do número dos 12. Deste modo, vai muito além das motivações históricas e se explica o sucedido baseando-se na responsabilidade pessoal de Judas, que cedeu miseravelmente a uma tentação do maligno. Em todo caso, a traição de Judas continua sendo um mistério. Jesus o tratou como um amigo, mas em seus convites a segui-lo pelo caminho das bem-aventuranças, não forçava sua vontade, nem o impedia de cair nas tentações de Satanás, respeitando a liberdade humana. De fato, as possibilidades de perversão do coração humano são realmente muitas. O único modo de preveni-las consiste em não cultivar uma visão da vida que seja só individualista, autônoma, mas em pôr-se sempre ao lado de Jesus, assumindo seu ponto de vista. Recordemos duas coisas: Jesus respeita nossa liberdade e Jesus espera que tenhamos a disponibilidade para arrepender-nos e para converter-nos. É rico em misericórdia e perdão. Tentações sempre teremos, mas se cairmos, busquemos a Jesus, arrependamos-nos, convertamos-nos, porque Ele sempre está para nos abraçar. Vamos ouvir Coração Sagrado com Ítalo Poeta e Aclamação ao Evangelho com a irmã Miriam Collen e Coral Paulinas.

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6: 11:47.
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7: E queridos ouvintes, ao concluir nossa reflexão sobre Judas Iscariotes, queremos recordar também a quem, depois da Páscoa, foi eleito no lugar do traidor. Na igreja de Jerusalém se apresentaram dois à comunidade. Seus nomes foram sorteados: José, chamado Barsabás, por sobrenome Justo, e Matias. Precisamente este último foi o escolhido, e deste modo foi agregado ao número dos 12 apóstolos. Não sabemos nada mais dele, com exceção de que foi testemunha da vida pública de Jesus, sendo-lhe fiel até o final. A grandeza de sua fidelidade se acrescentou depois o chamado divino de assumir o lugar de Judas. Que nós sejamos sempre fiéis, que nós busquemos contar com essa graça de Deus para lutarmos contra as tentações. Ainda vamos ouvir Espírito Santo Repousa com Padre Fábio de Melo, O Céu Se Abre com a dupla Ramon e Rafael, e Mãe do Novo Homem com Poliana Demore. Deus te abençoe, Deus te fortaleça. Até amanhã.

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2: Queridos ouvintes, vamos rezar juntos a oração do Ângelus. O anjo do Senhor anunciou a Maria, e ela concebeu do Espírito Santo. Ave Maria, cheia de graça, o Senhor é convosco. Bendita sois vós entre as mulheres, e bendito é o fruto do vosso ventre, Jesus. Santa Maria, Mãe de Deus, rogai por nós, pecadores, agora e na hora de nossa morte. Amém. Eis aqui a serva do Senhor, faça-se em mim segundo a vossa palavra. Ave Maria, cheia de graça, o Senhor é convosco. Bendita sois vós entre as mulheres, e bendito é o fruto do vosso ventre, Jesus. Santa Maria, Mãe de Deus, rogai por nós, pecadores, agora e na hora de nossa morte. Amém. E o Verbo se fez carne e habitou entre nós. Ave Maria, cheia de graça, o Senhor é convosco. Bendita sois vós entre as mulheres, e bendito é o fruto do vosso ventre, Jesus. Santa Maria, Mãe de Deus, rogai por nós, pecadores, agora e na hora de nossa morte. Amém. Rogai por nós, Santa Mãe de Deus, para que sejamos dignos das promessas de Cristo. Oremos. Infundi, Senhor, em nossas almas a vossa graça, para que nós que conhecemos, pela anunciação do anjo, a encarnação de Jesus Cristo, vosso Filho, cheguemos por sua paixão e cruz à glória da ressurreição. Pelo mesmo Cristo e Senhor nosso. Amém. Que o Senhor esteja contigo e a bênção de Deus Todo-Poderoso, Pai, Filho e Espírito Santo. Amém.
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6: Meio-dia e quatro.

0: misturando o som do campo com o som da cidade a partir de agora aqui no nosso território sertanejo. E aí, meus amores, virou mês, saudando esse mês novinho em folha aqui junto com você. Hoje, 1º de junho, Paula Esteves iniciando bem essa segunda-feira aqui do seu lado no nosso território sertanejo. Ó, começando o mês em plena segunda-feira, tá bom demais, né? Espalha, compartilha, tá no ar então, território sertanejo. A gente começa bem com o Matheus Cauã, Laona Prado, Admita. Ó, só pedrada, hein?
1: Vocês precisam admitir alguma coisa.

0: Felipe Araújo, estranho de novo, e de novo, e de novo, bebê. Você tá doido? Só moda um chonado, só moda panqueada por aqui. Um ótimo junho pra você, mês dos namorados, mês do inverno. Falando em inverno, já tem uma friaca tomando conta aí de várias regiões do país, né?
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10: Meio-dia e 20. 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
0: Simbora, como é que tá o clima? Tá friozinho aí na sua cidade? Ah, você que tá fora aqui da nossa região, manda mensagem, compartilha aí, viu? Agora tem Felipe Rodrigo Dois Gumes.
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Ratão de Coração, viu? Você tá doido? É modão com ele por aqui, Zé Felipe. Ó, bom demais. Território Sertanejo pra você, com os clássicos, as novidades, tudo que você gosta aqui nessa segunda-feira. Um feliz junho pra você, viu? A gente volta com muito mais daqui a pouquinho aqui, ó, direto do nosso palco, hein?

0: 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Já já voltamos com mais músicas.
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2: Meio-dia e 35.
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5: De volta para todo o Brasil, para toda a nossa cidade e região, aqui através da frequência do sucesso, você que ouve também a gente pela internet, gratidão sempre pela sua companhia, viu? E aqui, ó, tem modão, tem alegria, tem mais emoção no seu rádio e tem essa parceria que a gente adora, Cleiton e Romário com Jorge Matheus, Água no Zói. Sapeca aí, produção, bora!
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0: Matheus!
1: Meteu o Mário!
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0: Ô, minha chorosa, decide o que você quer pra você.

0: É o som do Léo Chaves com fotos aqui pra você no nosso território sertanejo, bebê. Sacudindo o poeirão aqui nesse 1º de junho, ah, mês aí dos namorados, ah, mês também de Santo Antônio Casamenteiro. E o inverno aqui vai chegar com tudo aí, né, nesse mês. Como é que tá o clima aí? Me conta.
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7: 12:49.
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0: Bora lá, tô contigo nesse primeiraço de junho, hein?
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0: Um ótimo início de semana, um ótimo início de mês pra você, que tudo dê muito certo por aí, viu? Chegando, Gustavo Lima, nota de repúdio.
8: Eu

0: mistério.
1: Valeu, Luanzinho.
2: Chama, bebê. Chama com eles, bonito aqui nessa moda. Luan Pereira e Ana Castela. Bom demais, hein? Abraçando aqui toda a turminha da nossa cidade, da nossa região, do comércio. Você que ouve em casa também. E você que tá fora aqui da nossa cidade, ouvindo pela internet. Gratidão você de todo o Brasil, viu? Audiência maravilhosa, como sempre.

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8: 1 e 5.
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10: Chama, bebê.
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10: Com certeza, música boa, alegria e mais emoção é sempre aqui no nosso território sertanejo. A gente abre a porteira para te receber sempre com muito carinho. E aqui a gente mistura os clássicos, as novidades, os lançamentos. A gente traz aí também as novas revelações do sertanejo, traz também os artistas consagrados e muito mais. Chegando Fernando e Sorocaba, você não é de bar.

Como eu disse, é ao vivo, senhoras e senhores. Ah, meu Deus do céu. Quero ver a voz de vocês, Goiânia, por gentileza.

respeitar esse gogó aqui. Você tá doido, bebê? Que poporri foi esse, hein? Labarca e fruto especial na voz do goiano Murilo Ruf. Eu adoro esses poporris, assim, essa mistura maravilhosa. Tá sertanejão bom demais, hein? É assim. Território é desse jeitinho, bebê. Te surpreendendo, viu?

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8: 1h20.
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10: Levantando o porão aqui nesse 1º de junho com você tocando todas.
7: Isso que é programar.
10: Mais uma parceria de arrebentar o peito, chegando Felipe Rodrigo com Fernando e Sorocaba.

tem uma paz. Tem uma paz que a gente só encontra quando a gente busca lá no fundo do coração.

tempo não espera ninguém. Já diz esse poema maravilhoso em forma de canção aqui, interpretado por ele, Michel Teló. Bom demais, né? E de fato, o tempo não espera ninguém, o tempo não nos espera, não espera a nossa ferida cicatrizar, a gente se curar, enfim. Então, segue em frente.

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2: 1h34.
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4: Chama, bebê, tô de volta.
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4: Mais uma parceria de peso, hein? Ó, chegando essas duas potências aqui: Guilherme Santiago e Laura Prado.

0: La buena.
1: Hey, you sing?
0: Incrível, incrível.
2: Meus amigos me perguntaram lá na escola quando que a gente liga você. Eu falei que eu sou fã na pecuária. O menino da pecuária.
3: Ponta, ponta,

Israel Rodolfo com Marcos e Belucci aqui no Território Sertanejo, encerrando a nossa edição dessa segunda-feira. Tô indo nessa, meus amores. Gratidão, cidade. Valeu, turma. Tô indo nessa. Gratidão a todo o Brasil que sempre se conecta aqui com a gente, né? Eu volto amanhã, tá? No mesmo horário, sempre com você aqui no nosso palco.

0: Olá, voltamos a falar de futebol. O Bragantino foi dominante no início ao fim e venceu o Internacional por 3-1 ontem no Cícero de Souza Max, pela 18ª rodada do Brasileirão. Fernando, Juninho Capixaba e o goleiro Thiago Volpe, de pênalti, fizeram os gols do time paulista. Aguirre descontou para o Colorado. Em outra partida, o Atlético Mineiro seguiu consolidando uma reação no Brasileirão após uma importante vitória fora de casa. O time mineiro segurou a pressão de jogar no estádio de São Januário, no Rio de Janeiro, e derrotou o Vasco por 1-0. Foi o quarto triunfo do Galo nos últimos 5 jogos da temporada, mantendo um clima mais positivo para a pausa para a Copa do Mundo. Daqui a pouco tem mais destaques do esporte.
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10: 1h49.
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16: Oi, meus amigos! Está começando o Passaporte Brasil. E aí, tá preparado para mais uma viagem? Espero que sim, porque aqui a gente viaja sempre nas melhores canções. Vamos então começar o Passaporte Brasil, já mandando aquele abraço para o André Luiz de Palmas, que escreveu: Aline, estou aqui no Passaporte Brasil e já estou amando saber um pouquinho de Lenine. Lembro do Sertão e de como a música dele é viva. Ô, meu querido André, muito obrigada. Você foi rápido, né? Mal comecei a abrir o programa e ele já utilizou o nosso WhatsApp. Faça como o André também, participe com a gente. Vamos então começar o Passaporte Brasil? Avisa pra todo mundo, a Aline Mota já está no ar.
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0: É isso, músicas maravilhosas pra você. E no próximo bloco a gente segue o Passaporte Brasil até a Bahia. Já já pra você.
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1: 2 e 7.
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4: É isso, quem está comigo é Daniela Souza de Floripa, disse que a MPB sempre a faz sair de casa ouvindo o programa. Ai, gosto assim. A Tatiane Goulart está aqui de Belém contando que cresceu ouvindo música boa. É isso, e aqui você encontra, minha amiga. A Renatinha Oliveira de São Paulo falou que a MPB traduz sentimentos que ela nem sabe explicar. Não explique, só sinta, minha amiga. E o Lucas Pereira de Curitiba disse que prefere música com história e letra forte, né? É isso. E sigamos juntos, porque a estrada musical não tem fim. Vamos com mais aqui na programação.
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0: Valeu! 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
8: 12h26.
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11: Gente, olha só, falar de MPB sem falar de Gal Costa é praticamente um crime cultural. Sabia que ela começou cantando em festinhas de amigos em Salvador, ao lado do Caetano, Gil e também da Maria Bethânia? Pois é, é de festinha em festinha que ela acabou virando uma das maiores vozes do Brasil. E se você tem aquele amorzinho para dedicar aquele abraço especial, mande pra cá. Simbora com Gal Costa, aqui na programação.
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7: 12h41.
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9: Daí, já estamos de volta e de Porto Alegre vem um trovador que poucos conhecem fora do Sul, mas que é reverenciado entre os bons entendedores. Nelson Coelho de Castro, que é um compositor sofisticado, com letras que vão da crítica social à mais pura contemplação da vida cotidiana e do coração do Brasil. Goiânia nos representa com Juraildo da Cruz, que é um violeiro poeta do Cerrado e que canta a simplicidade da roça com uma doçura ímpar. Sua música é uma brisa que sopra entre o mato e o asfalto. Vamos com mais na programação.
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0: Valeu, gente. Obrigadão.
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1: Eu tô muito ansiosa. Chegou o grande dia que eu vou mostrar a música pra minha mãe, a música que eu compus pra ela.
2: O Dudu já tá no estúdio? Dudu? Eu acho que a gente pode ouvir todas. E aí a gente pode... Depois a gente ter uma ideia de que nome a gente vai escolher pra esse álbum.
1: Ela tá ali na minha frente, ela nem imagina o que a gente veio fazer aqui. Eu falei que a gente veio escolher o nome do álbum.
3: Essa é uma música nova que surgiu lá no final. E a gente resolveu incluir também.
1: Então, eu tô muito ansiosa. Vamos ouvir juntos. Eu espero que ela goste, eu espero que ela seja tocada. Acompanhe comigo, assim, vai ser incrível cantar pra ela pela primeira vez.

0: aí? Quando é que você vai conhecer ele também?
1: Ai, gente, não vale isso, vai. Meu Deus! Que brincadeira é essa?
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0: assim finalizamos o Passaporte Brasil de hoje. Se hoje não citamos o artista que você gostaria, não fica preocupado não, que o Passaporte Brasil tem muita história para ser contada. Espero que eu possa falar do seu artista no próximo programa. Então, nosso muito obrigada pela audiência e até lá. Tchau, tchau.
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10: 3 horas.
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12: Atenção, emissoras, entra no ar o Terço das Santas Chagas.
13: Na presença das Santas Chagas de Jesus, convido você e sua família para este momento abençoado na nossa programação. Vamos juntos colocar nas Santas Chagas de Jesus o nosso pedido de oração, a nossa intenção. Prepare o seu ambiente de oração com as fotos, as roupas de família e, de modo particular, lembrando dos enfermos. Traga os nomes por quem vamos interceder e pedir cura e libertação de todos os sofrimentos e dores.
14: Tuas chagas, Senhor, fomos curados.
15: Queridos irmãos e irmãs, é segunda-feira e vamos juntos pedir a Deus uma semana abençoada, que todos os nossos empreendimentos possam ser colocados nas santas chagas de nosso Senhor, que Ele possa nos inspirar com seu Espírito Santo. Em nome do Pai, e do Filho, e do Espírito Santo. Amém. Creio em Deus Pai Todo-Poderoso, Criador do céu e da terra, e em Jesus Cristo, seu único Filho, nosso Senhor, que foi concebido pelo poder do Espírito Santo, nasceu da Virgem Maria, padeceu sob Pôncio Pilatos, foi crucificado, morto e sepultado, desceu à mansão dos mortos, ressuscitou ao terceiro dia, subiu aos céus, está sentado à direita de Deus Pai Todo-Poderoso, de onde há de vir julgar os vivos e os mortos. Creio no Espírito Santo, na Santa Igreja Católica, na comunhão dos santos, na remissão dos pecados, na ressurreição da carne, na vida eterna. Amém. Ó Jesus, Divino Redentor, tende misericórdia de nós e do mundo inteiro. Deus Santo, Deus Forte, Deus Imortal, tende piedade de nós e do mundo inteiro. Graça, misericórdia, meu Jesus, nos perigos presentes, cobri-nos com vosso preciosíssimo sangue. Pai eterno, tende misericórdia de nós, pelo sangue de Jesus Cristo, vosso Filho unigênito, tende misericórdia de nós, vos suplicamos. Amém. Neste primeiro mistério do Terço das Santas Chagas, contemplamos: Jesus perdoa a mulher adúltera. Pedimos por todos os casais que estão precisando de reconciliação. Rezemos. Eterno Pai, eu vos ofereço as santas chagas de nosso Senhor Jesus Cristo para curar as de nossas almas.
10: Meu Jesus, perdão e misericórdia.
13: Pelos méritos de vossas santas chagas.
10: Meu Jesus, perdão e misericórdia.
13: Pelos méritos de vossas santas chagas.
10: Meu Jesus, perdão e misericórdia.
13: Pelos méritos de vossas santas chagas.
10: Meu Jesus, perdão e misericórdia.
13: Pelos méritos de vossas santas chagas.
10: Meu Jesus, perdão e misericórdia.
13: Pelos méritos de vossas santas chagas.
10: Meu Jesus, perdão e misericórdia.
13: Pelos méritos de vossas santas chagas.
10: Meu Jesus, perdão e misericórdia.
13: Pelos méritos de vossas santas chagas.
10: Meu Jesus, perdão e misericórdia.
13: Pelos méritos de vossas santas chagas.
10: Meu Jesus, perdão e misericórdia.
13: Pelos méritos de vossas santas chagas.
10: Meu Jesus, perdão e misericórdia.
13: Pelos méritos de vossas santas chagas.
15: Neste segundo mistério do Terço das Santas Chagas, contemplamos: Jesus se oferece como fonte de água viva. Rezemos este mistério das Santas Chagas por todos os que se afastaram de Jesus, principalmente os jovens. Eterno Pai, eu vos ofereço as Santas Chagas de nosso Senhor Jesus Cristo para curar as de nossas almas.
16: Meu Jesus, perdão e misericórdia.
13: Pelos méritos de vossas santas chagas.
16: Meu Jesus, perdão e misericórdia.
13: Pelos méritos de vossas santas chagas.
16: Meu Jesus, perdão e misericórdia.
13: Pelos méritos de vossas santas chagas.
16: Meu Jesus, perdão e misericórdia.
13: Pelos méritos de vossas santas chagas.
16: Meu Jesus, perdão e misericórdia.
13: Pelos méritos de vossas santas chagas.
16: Meu Jesus, perdão e misericórdia.
13: Pelos méritos de vossas santas chagas.
16: Meu Jesus, perdão e misericórdia.
13: Pelos méritos de vossas santas chagas.
16: Meu Jesus, perdão e misericórdia.
13: Pelos méritos de vossas santas chagas.
16: Meu Jesus, perdão e misericórdia.
13: Pelos méritos de vossas santas chagas.
16: Meu Jesus, perdão e misericórdia.
13: Pelos méritos de vossas santas chagas.
15: Neste terceiro mistério do Terço das Santas Chagas, nós contemplamos: Jesus consola a irmã de Lázaro. Rezemos este mistério por todas as pessoas que não conseguem superar a perda de um ente querido. Que Jesus, o ressuscitado, as console. Rezemos. Eterno Pai, eu vos ofereço as santas chagas de nosso Senhor Jesus Cristo para curar as de nossas almas.
17: Meu Jesus, perdão e misericórdia.
13: Pelos méritos de vossas santas chagas.
17: Meu Jesus, perdão e misericórdia.
13: Pelos méritos de vossas santas chagas.
17: Meu Jesus, perdão e misericórdia.
13: Pelos méritos de vossas santas chagas.
17: Meu Jesus, perdão e misericórdia.
13: Pelos méritos de vossas santas chagas.
17: Meu Jesus, perdão e misericórdia.
13: Pelos méritos de vossas santas chagas.
17: Meu Jesus, perdão e misericórdia.
13: Pelos méritos de vossas santas chagas.
17: Meu Jesus, perdão e misericórdia.
13: Pelos méritos de vossas santas chagas.
17: Meu Jesus, perdão e misericórdia.
13: Pelos méritos de vossas santas chagas.
17: Meu Jesus, perdão e misericórdia.
13: Pelos méritos de vossas santas chagas.
17: Meu Jesus, perdão e misericórdia.
13: Pelos méritos de vossas santas chagas.
15: Neste quarto mistério do Terço

0: Meu Jesus, perdão e misericórdia.
1: Pelos méritos de vossas santas chagas.
0: Meu Jesus, perdão e misericórdia.
1: Pelos méritos de vossas santas chagas.
0: Meu Jesus, perdão e misericórdia.
1: Pelos méritos de vossas santas chagas.
0: Meu Jesus, perdão e misericórdia.
1: Pelos méritos de vossas santas chagas.
0: Meu Jesus, perdão e misericórdia.
1: Pelos méritos de vossas santas chagas.
0: Meu Jesus, perdão e misericórdia.
1: Pelos méritos de vossas santas chagas.
0: Meu Jesus, perdão e misericórdia.
1: Pelos méritos de vossas santas chagas.
0: Meu Jesus, perdão e misericórdia.
1: Pelos méritos de vossas santas chagas.
0: Meu Jesus, perdão e misericórdia.
1: Pelos méritos de vossas santas chagas.
2: No quinto mistério do terço das santas chagas, contemplamos: Jesus perdoa o bom ladrão. Rezemos este último mistério por todas as famílias que precisam fazer a experiência do perdão, que o rancor, a mágoa, sejam curadas nas santas chagas de nosso Senhor Jesus Cristo. Eterno Pai, eu vos ofereço as santas chagas de nosso Senhor Jesus Cristo para curar as de nossas almas.
3: Meu Jesus, perdão e misericórdia.
1: Pelos méritos de vossas santas chagas.
3: Meu Jesus, perdão e misericórdia.
1: Pelos méritos de vossas santas chagas.
3: Meu Jesus, perdão e misericórdia.
1: Pelos méritos de vossas santas chagas.
3: Meu Jesus, perdão e misericórdia.
1: Pelos méritos de vossas santas chagas.
3: Meu Jesus, perdão e misericórdia.
1: Pelos méritos de vossas santas chagas.
3: Meu Jesus, perdão e misericórdia.
1: Pelos méritos de vossas santas chagas.
3: Meu Jesus, perdão e misericórdia.
1: Pelos méritos de vossas santas chagas.
3: Meu Jesus, perdão e misericórdia.
1: Pelos méritos de vossas santas chagas.
3: Meu Jesus, perdão e misericórdia.
1: Pelos méritos de vossas santas chagas.
3: Meu Jesus, perdão e misericórdia.
1: Pelos méritos de vossas santas chagas.
2: Rezemos três vezes. Eterno Pai, eu vos ofereço as santas chagas de nosso Senhor Jesus Cristo para curar as de nossas almas. Eterno Pai, eu vos ofereço as santas chagas de nosso Senhor Jesus Cristo para curar as de nossas almas. Eterno Pai, eu vos ofereço as santas chagas de nosso Senhor Jesus Cristo para curar as de nossas almas. Amém. Queridos filhos e filhas, tendo rezado o terço das santas chagas, vamos agora fazer a oração de todos os dias, que é a novena das santas chagas de nosso Senhor Jesus Cristo. Rezemos. Por suas santas chagas, suas chagas gloriosas, o Cristo Senhor me proteja e me guarde. Senhor Jesus, foste levado na cruz para que por vossas santas chagas sejam curadas as de nossas almas. Eu vos louvo e agradeço pelo vosso ato redentor. Carregaste em vosso próprio corpo os meus pecados e de toda a humanidade. Nas vossas santas chagas, coloco minhas intenções, minhas preocupações, ansiedades e angústias, minhas enfermidades físicas e psíquicas, meus sofrimentos, dores, alegrias e necessidades. Em vossas santas chagas, Senhor, coloco minha família. Envolvei, Senhor, a mim e meus familiares, protegendo-nos do mal. Coloque a sua intenção. Senhor, ao mostrar vossas santas chagas gloriosas a Tomé e o mandando tocar em vosso lado aberto, o curaste da incredulidade. Eu vos peço, Senhor, permita-me refugiar em vossas santas chagas e, por mérito desses sinais de vosso amor, curai a minha falta de fé. Ó Jesus, pelos méritos de vossa paixão, morte e ressurreição, dai-me a graça de viver os frutos da nossa redenção. Amém. Fique conosco. Depois do intervalo, vamos refletir, escutar e rezar o Evangelho do dia.

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0: de Deus.
1: Oh, filhos queridos, entregue a sua vida às mãos de Deus, filhas amadas, da hora da misericórdia. Obrigado àqueles que participaram ao vivo comigo, mesmo interurbano. Não vai te custar muito. Liga lá, 0 operadora 41 3221 6070. É o número que você fala ao vivo comigo. 0 operadora 41 3221 6070. Vou dizer pela terceira vez. 0 operadora 41 3221 6070. Escute esse testemunho, por favor.
2: Eu sou de algum lugar de Minas Gerais. Vim dar meu testemunho. Há uns 2 anos atrás, eu era usuária de drogas. Fumava muita maconha.
1: Escuta isso,
2: usava
1: gente.
2: Usava cocaína. Peguei com Deus. Graças a Deus, estou liberta. Não uso mais nenhum tipo de entorpecente.
1: Amém.
2: Estou liberta,
1: Deus,
2: de verdade, graças a Deus.
1: Pela santa e chagas.
2: Agora estou pegando firme para o meu marido também largar as drogas. E
1: isso.
2: Tenho fé que Jesus, Nossa Senhora Aparecida, vai me ajudar. Assim como me ajudou a sair dessa, vai ajudar com que ele também saia.
1: Deus seja louvado. Toca o sino, sacristão. Bíblia aberta, cartilha de oração.

0: Evangelho de hoje, nesta segunda-feira, Marcos 12:1-12. Um homem plantou uma vinha, cercou-a com uma sebe, cavou nela um lagar, edificou uma torre, arrendou-a a vinhateiros e ausentou-se daquela terra. A seu tempo, enviou aos vinhateiros um servo para receber deles uma parte do produto da vinha. Ora, eles prenderam-no, feriram-no e reenviaram-no de mãos vazias. Enviou-lhes de novo um outro servo, também a este feriram. O Senhor enviou-lhes ainda um terceiro, mas o mataram. Restavam-lhe ainda seu único filho, a quem muito amava. Enviou-o também por último a ir ter com eles, dizendo: terão respeito a meu filho. Os vinhateiros, porém, agarraram-o, mataram-no e jogaram-no fora da vinha. Perguntou: o que fará, pois, o senhor da vinha? Disseram: irá exterminar os vinhateiros e dará a vinha a outro. Palavra da salvação, glória a vós, Senhor. Filhos queridos, é fácil dar nome aos bois nesta parábola. Você já consegue fazer sozinho? Vamos ver se você tem um pouco de conhecimento bíblico. O que é a vinha? O mundo. Quem é o dono da vinha? Deus. Qual o nome daquelas pessoas a quem Deus arrendou a vinha? A humanidade. Quem são os cobradores que vieram buscar o resultado do plantio? Os profetas. E quem é o filho amado? Jesus. Depois de ter dado nome aos bois, nos cabe uma pergunta. Hoje, uma pergunta muito simples. Você lida com o mundo numa atitude de administrador? Você tem consciência que tudo isso pertence a Ele? Nós prestaremos conta de cada minuto, de cada decisão, de uma árvore que cortamos, de um animal que matamos aleatoriamente, de uma pessoa que discriminamos, de um irmão que fechamos o coração. E que Jesus é o filho do dono do mundo. Parece para-choque de caminhão, né? Não sou o dono do mundo, mas sou o filho do dono. O filho por excelência é Jesus. Jesus, na sua presença real, na sua presença real, nos abençoe. E digo para você, meu irmão, minha irmã, filhos e filhas, nunca se esqueça a quem você pertence. Diga para você e para quem está do teu lado: você é de Jesus. Presta atenção. Não se esqueça, tá ouvindo? Ei, tá escutando? Você é de Jesus.
1: Você é de Jesus.
0: É, meu filho. Você é de Jesus.

0: Agradeça. Sozinho agradeça. Nunca.
1: Você é de Jesus.
0: Você pode confiar.
1: Você pode confiar.
0: Seu caminho ao Senhor.
1: Deixa nas mãos de Deus.
0: Vai, deixa Ele trabalhar.
1: Ele trabalha.

0: Vamos pedir a bênção de Deus. Vamos pedir que o Senhor nos abençoe. E olha, é segunda-feira. O que é que inquieta teu coração? O sol já está passando, meio-dia estava no meio, 3 e pouco, já está começando a cair. Tem muita gente que nessa hora começa a sentir uma tristeza. Eu tenho conversado com muita gente que no pôr do sol sente uma angústia. Você já se perguntou por que dessa angústia? Você já se perguntou por que essa tristeza? Certamente tem algo no teu passado. Uma lembrança ruim, uma infância com alguma marca. Peça hoje, Senhor, tire essa tristeza de mim. Tire essa angústia do meu coração. Tire essa solidão que me incomoda. Solidão que me incomoda. Talvez solitários, mas solidão não.
1: Você tem que se entregar.
0: Você é de Jesus. Põe isso no teu coração. Olha, você pode estar sozinho na tua casa, se sentindo abandonado por todos. Por Ele, nunca. Eu estou vendo agora no site as pessoas dizendo: Padre, coloca minha vida em oração. Pessoas de tantos lugares do Brasil, pode ter certeza, filho, filha, em Jesus, só nele. Que a bênção de Deus esteja com todos. Que a bênção do Senhor esteja sobre essa água, a roupa dos enfermos, as fotos de família. Que a bênção do Senhor esteja com você. E olha, termino dizendo: confia nele. Ele vai fazer. Deixa nas mãos de Deus. Em nome do Pai, do Filho, do Espírito Santo.

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13: Olá, segunda-feira, 1º de junho de 2026. A partir de agora, as informações, os destaques, as manchetes, as notícias, tudo aquilo que é importante para você e para nossa comunidade. Tudo de forma dinâmica, responsável e totalmente imparcial. Hoje, Dia Mundial dos Pais, Dia Mundial do Leite, início do Junho Vermelho, que é um mês dedicado à conscientização da doação de sangue, início do Junho Verde, dedicado à proteção do meio ambiente, Semana do Meio Ambiente, Dia da Imprensa e Dia de São Justino. Dia de você ficar bem informado aqui junto com a gente também no JVN. A Agência Nacional de Energia Elétrica confirmou que a bandeira tarifária para o mês de junho vai continuar sendo a amarela. Com a decisão oficial, todos os consumidores conectados ao sistema interligado nacional vão continuar pagando uma taxa extra nas contas de luz durante este mês de junho. O custo adicional estabelecido pela agência reguladora é de R$ 1,88 para cada 100 kWh de energia consumidos. Segundo a diretoria da ANEEL, a permanência da cobrança extra foi motivada pela chegada do período seco na maior parte do país. A falta de chuvas volumosas reduz o nível dos reservatórios e diminui o ritmo da geração das usinas hidrelétricas, o que obriga o governo a acionar as usinas termoelétricas, que produzem uma energia bem mais cara e, obviamente, repassada ao consumidor final. Vale lembrar que o sistema de bandeiras tarifárias funciona desde 2015 para sinalizar justamente o custo real da produção de energia no país. Quando as condições são favoráveis, entra em vigor a bandeira verde, que não há taxa extra nenhuma na conta de energia. Já quando a situação aperta, são acionadas as bandeiras amarela ou vermelha. No caso da vermelha, inclusive, tem o patamar 1, o acréscimo sobe para R$ 4,40 a cada 100 kWh consumido. Tem o patamar 2 também da bandeira vermelha, que não é o caso desse mês, que representa a situação mais crítica e custosa de geração de energia. 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E daqui a pouco você confere também nesta edição.
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13: Ministério da Saúde e especialistas acendem alerta contra VAPs disfarçados em roupas e tecnologia que aceleram o vício de jovens no Brasil. Cientistas da Embrapa criam em laboratório alimentos veganos impressos em 3D. Organização das Nações Unidas exige medidas duras para proteger crianças contra o vício de redes sociais. Estudo revela que o uso excessivo de celulares e telas destrói a criatividade e a saúde física dos jovens no Brasil. Estas e outras notícias a partir de agora. 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
13: O avanço do uso do cigarro eletrônico entre novas gerações acendeu o sinal vermelho nas autoridades de saúde no país. O Ministério da Saúde e a Fundação do Câncer lançaram alertas graves sobre as novas estratégias da indústria do tabaco para viciar crianças e adolescentes usando aromatizantes com sabores doces e disfarces tecnológicos. Embora a comercialização e a propaganda desses dispositivos eletrônicos para fumar, conhecidos como VAPs ou PODs, estejam proibidas pela Anvisa desde 2009, o comércio ilegal cresce de forma assustadora na internet e também no mercado informal. Para se ter uma ideia do tamanho do problema, a Receita Federal apreendeu 2 primeiros lotes deste ano, o que representa uma média impressionante de 4 mil dispositivos retirados de circulação por dia. O diretor executivo da Fundação do Câncer e cirurgião oncológico Luiz Augusto Maltoni alertou que os novos aparelhos estão vindo camuflados em objetos do dia a dia, como moletons com local embutido no cordão do capuz, relógios e até acessórios. Além disso, os modelos mais modernos imitam celulares e trazem telas sensíveis ao toque. Jogos, música, sistemas que apitam se o jovem parar de usar, gerando o que os médicos chamam de fusão entre a dependência química da nicotina e a dependência digital. Os dados da Pesquisa Nacional de Saúde do Escolar revelam um cenário bastante preocupante. O número de estudantes entre 13 e 17 anos que já experimentaram o cigarro eletrônico quase que dobrou, saltando de 16,8% em 2019 para 29,6% em 2024. Especialistas apontam que a exposição precoce à nicotina prejudica o desenvolvimento do cérebro dos adolescentes, afetando a memória, a atenção e o controle de impulsos, além de causar danos severos aos pulmões e ao sistema cardiovascular. Estudo recente indica que as doenças causadas pelo tabagismo podem gerar um custo anual de 153 bilhões de reais para o sistema de saúde brasileiro.
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13: A festa pela conquista do segundo título consecutivo do Paris Saint-Germain na Liga dos Campeões da Europa terminou em cenário de guerra e a violência nas ruas da capital francesa. Impressionante como ultimamente o futebol, o esporte, tem gerado tantos conflitos, tantos incidentes e acidentes, tantos crimes, né, diante de uma paixão, por exemplo, como o futebol, que acaba ceifando vidas, causando destruição, prejuízos, não só aos cofres dos grandes clubes, e pequenos também, mas também ao patrimônio público. O Ministério do Interior da França confirmou que mais de 200 pessoas ficaram feridas e uma pessoa morreu durante graves distúrbios que aconteceram na noite após a partida realizada em Budapeste. Milhares de torcedores haviam se reunido no Campo de Marte, bem pertinho da Torre Eiffel, para celebrar a vitória histórica do time francês sobre o Arsenal, nos pênaltis. No entanto, o clima de comemoração foi tomado por grupos de vândalos que provocaram quebra-quebra, destruíram fachadas de lojas, saquearam estabelecimentos e incendiaram dezenas de carros e bicicletas de aluguel pelo centro de Paris e em cidades do interior, como Orleans. Uma delegacia de polícia foi atacada e 57 agentes de segurança saíram feridos dos confrontos. A promotoria de Paris confirmou que um jovem perdeu a vida após sofrer um acidente de motocicleta no meio da confusão generalizada. Para conter a fúria das ruas, o governo francês precisou colocar mais de 20 mil policiais nas calçadas, resultando na prisão de mais de 400 pessoas. O quebra-quebra reacendeu o debate político sobre a segurança pública no país, mas também o debate sobre a segurança relacionada ao esporte, seja em campo, seja nas arquibancadas, seja próximo aos estádios ou em comemorações como a que aconteceu neste final de semana na França.
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13: Uma medida de extrema importância para a proteção social entrou em vigor em todo o país. Os filhos e dependentes de mulheres vítimas de feminicídio têm a partir de agora o direito de receber uma pensão especial paga pelo INSS. A nova norma regulamenta o pagamento do benefício mensal no valor de um salário mínimo. De acordo com o texto, tem direito a receber o dinheiro os menores de 18 anos que comprovem situação de vulnerabilidade social, ou seja, quando a renda de cada pessoa da família for igual ou menor do que um quarto do salário mínimo vigente. Além dos filhos biológicos da vítima, o INSS confirmou que o amparo financeiro poderá ser pago para enteados menores sob guarda e tutelados, desde que fique comprovado que eles dependiam do sustento da mulher que foi assassinada. O pedido deve ser feito pelo representante legal dos menores por meio do site ou do aplicativo Meu INSS ou ainda pelo telefone 135. Uma regra rígida da portaria proíbe terminantemente que o autor, coautor ou participante do crime de feminicídio represente as crianças ou administre o dinheiro da pensão. Para dar entrada no pedido, o responsável deve apresentar os documentos pessoais da criança e um comprovante que ligue a morte ao crime de feminicídio, como auto de prisão em flagrante, a conclusão do inquérito policial ou a decisão da justiça. O pagamento começará a contar a partir do dia que o requerimento foi feito, não tendo valor retroativo à data da morte.
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13: Câmeras de alta resolução, algoritmos inteligentes e aplicativos de celular que funcionam mesmo sem sinal de internet estão mudando completamente o combate aos incêndios nas áreas de preservação do Cerrado. As novas ferramentas tecnológicas fazem parte do programa Copaíbas, uma iniciativa gerenciada pelo Fundo Brasileiro para a Biodiversidade e financiada pela Noruega, que investiu 5 milhões de reais para proteger as unidades de conservação brasileiras. Um dos grandes destaques desse projeto é uma torre de monitoramento em tempo real instalada no Parque Nacional da Serra da Bodoquena, no Mato Grosso do Sul. O equipamento é dotado de inteligência artificial capaz de identificar os primeiros sinais de fumaça na mata de forma imediata, evitando alertas automáticos para a equipe de brigadistas, ao contrário das imagens tradicionais de satélite, que costumam demorar para registrar o fogo. O novo sistema cobre 90% dos 76 mil hectares do parque e permite uma resposta quase instantânea dos combatentes. Outra novidade que está ajudando a salvar a floresta é o aplicativo Caminho do Fogo, criado pela rede Contra Fogo. A ferramenta funciona totalmente em modo offline nas áreas mais isoladas do país e serve para orientar os brigadistas em campo, traçando rotas seguras de retorno à base e reunindo dados sobre a localização exata dos focos de incêndio. O aplicativo já está passando por testes práticos em regiões como Alter do Chão, do Pará, e no Parque Nacional das Emas, em Goiás, com lançamento da versão oficial previsto para o mês de julho. As autoridades esperam que a união entre a tecnologia e as brigadas comunitárias reduza a destruição provocada pelas queimadas.
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13: O Banco Central do Brasil divulgou o relatório oficial das estatísticas fiscais, mostrando que o setor público consolidado, que reúne as contas da União, dos estados, municípios e empresas estatais, registrou um superávit primário de 24 bilhões e 600 milhões de reais no mês de abril. O resultado representa uma melhora significativa em relação ao mesmo período do ano passado, quando o saldo positivo havia ficado em 14 bilhões e 200 milhões de reais. A Bolsa de Valores, a B3, encerrou o mês de maio com uma queda acumulada de 7,22%, registrando o pior desempenho mensal desde fevereiro. O câmbio também sofreu pressão, com o dólar comercial subindo 1,82% no fechamento de maio, fechando cotado a R$ 5,04.
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15: Olá, hoje é segunda-feira e você confere a previsão do tempo para a região norte. Tempo instável com possibilidade de chuva moderada forte em partes da região, principalmente com influência de um sistema de frente fria que pode trazer chuvas e ventos mais fortes em algumas áreas. Ainda pode haver áreas com tempo mais quente, períodos de sol alternando com pancadas de chuva. Para a região nordeste, mistura de sol e chuva moderada em algumas áreas, podendo ocorrer pancadas isoladas, especialmente no interior e próximo ao litoral em algumas partes. Em geral, o Nordeste tende a ter dias com o tempo mais quente e úmido, com chuvas passageiras. Para a região Centro-Oeste, instabilidade e chuva tem chance alta, com possibilidade de chuvas fortes e temporais isolados por causa de sistemas de instabilidade atuando na região. Períodos de sol podem alternar com pancadas de chuva mais intensas. Para a região Sudeste, chuvas moderadas a fortes e riscos de temporais em várias áreas, especialmente no interior e zonas próximas ao Centro-Oeste. O avanço de uma frente fria pode deixar o tempo bastante instável, com períodos de chuva e nuvens. Para a região Sul, maior instabilidade e chuva forte generalizada, com risco de temporais e volumes maiores de chuva em várias partes da região, devido ao avanço de sistemas frontais. Essa zona pode ser a que terá mais potencial de chuva e tempo severo durante o dia.
13: Fechamos aqui a primeira parte do Jornal Virou Notícia, já já, atualizando pauta e trazendo muitas outras informações para você que nos acompanha. Instantes.
14: Já já estamos de volta com o Jornal Virou Notícias.
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21: 3h49.
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26: Olá, já estamos de volta com o seu JVN. Informação na medida certa. A ciência brasileira deu um salto revolucionário que promete mudar o futuro da alimentação do consumo no país. Pesquisadores da Embrapa Recursos Genéticos e Biotecnologia, localizado em Brasília, conseguiram desenvolver em caráter experimental os primeiros protótipos de alimentos de base vegetal que imitam com perfeição o filé de salmão, o caviar e até anéis de lula. O projeto inovador consumiu 30 meses das pesquisas intensas, utilizando impressoras 3D avançadas, onde os cientistas criaram misturas chamadas de tintas alimentícias, compostas por proteínas extraídas de vegetais, farinhas de leguminosas, óleos de plantas e de algas, além de corantes e espessantes naturais. Segundo os biólogos que participaram do estudo, o grande desafio e diferencial dessa tecnologia é que os produtos não apenas copiam o formato visual dos produtos do mar, mas também reproduzem o mesmo gosto, a textura e propriedades nutricionais da carne animal verdadeira. Para alcançar a perfeição, os cientistas buscaram insumos e materiais genéticos guardados nos bancos ativos de germoplasma da Embrapa, que funcionam como uma espécie de arca de Noé moderna, reunindo milhares de acervos de plantas e micro-organismos. Com essa base, a equipe conseguiu realizar um enriquecimento nutricional preciso, combinando carboidratos, proteínas e lipídios na mesma quantidade encontrada nos alimentos originais animais.
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26: A ONU lançou um apelo dramático internacional e classificou como uma prioridade urgente a proteção de crianças e adolescentes contra os perigos das redes sociais e das plataformas digitais. O alto comissário da ONU para os Direitos Humanos, Volker Türk, fez duras críticas aos modelos de negócios e ao design adotado pelas gigantes da tecnologia. Segundo a ONU, os abusos e os riscos enfrentados pelos menores na internet não são acidentes, mas sim o resultado direto de ferramentas criadas propositalmente para empresas ou pelas empresas para gerar dependência e prender a atenção dos usuários. Entre os recursos mais perigosos citados pela liderança internacional estão o chamado scroll infinito, que é o ato de rolar a página sem fim, a reprodução automática de vídeos e o envio constante de notificações que bombardeiam os celulares dos jovens. O comissário alertou ainda que as regras atuais de restrição de idade adotadas em vários países são falhas e que simplesmente proibir o acesso às plataformas não basta para proteger a infância. A ONU defende ainda que as empresas de tecnologia têm a obrigação legal de integrar sistemas de segurança desde a concepção dos aplicativos, em vez de jogar toda a responsabilidade nas costas dos pais e das próprias crianças.
2: Indicadores agropecuários.
26: O uso exagerado de celulares destrói a criatividade infantil e gera nova onda de isolamento entre crianças e jovens no país. A infância no Brasil está passando por uma transformação profunda e preocupante provocada pelo avanço das telas digitais. Pais responsáveis têm percebido que cada vez menos é normal vermos crianças brincando em campinhos de futebol, em praças, em parquinhos, nas calçadas, se reunindo, batendo figurinha, jogando bolinha, pião, como se fazia e se praticava no passado. No rastro das comemorações do Dia Mundial do Brincar, médicos e terapeutas alertam que as brincadeiras tradicionais, como pique-esconde, queimada, jogar bola, estão perdendo espaço para o isolamento dos smartphones. Um estudo recente conduzido pela Universidade de São Paulo, intitulado Tecnologias Digitais Moldam o Novo Brincar Infantil, revelando dados perturbadores sobre o comportamento da juventude. Eles estão passando mais tempo trancados, isolados, na companhia de telas, do que na companhia de amigos ao ar livre. E dois pontos, ou melhor, três pontos, levam ao entendimento dessa situação. Primeiro, que a praticidade, a facilidade e a tecnologia atrativa para as crianças. Segundo ponto, é que as ruas, os espaços públicos, estão cada vez mais violentos e algumas vezes menos acessíveis para as crianças. E um terceiro ponto é justamente o comportamento, né, em relação ao mundo atual, né, em relação à facilidade que as crianças encontram e cada vez menos incentivo, até por parte de pais responsáveis. Os terapeutas explicam que as crianças imersas no mundo virtual estão perdendo a capacidade de criar e inventar suas próprias brincadeiras no mundo real, tornando-se totalmente dependentes de um adulto ou de um aparelho para guiar as suas atividades e combater o tédio. E isso pode se refletir no futuro. Os médicos alertam que o uso dos aparelhos eletrônicos causa danos graves à saúde física e mental, provocando distúrbios de atenção, atraso no aprendizado, problemas de visão, dores ortopédicas e até distúrbios de sono.
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26: A gente começa com a mais milionária, concurso de número 359. Dezenas 01, 08, 10, 12, 22, 30. Trevos sorteados 1 e 6. Ninguém acertou 6 dezenas e 2, 1 ou nenhum trevo. Por isso, o prêmio acumulou agora em 46 milhões de reais para o próximo dia 3, quarta-feira. Uma aposta acertou 5 números e 2 trevos e vai levar R$ 254.893,69. 24 apostas acertaram 5 números e 1 ou nenhum trevo. Cada uma vai levar R$ 4.720,25. 97 apostas acertaram 4 números e 2 trevos. O prêmio de cada uma será de R$ 1.251,31. Vamos agora para Time Mania, concurso também realizado na noite de sábado, de número 2.398. As dezenas foram 11, 29, 40, 47, 48, 53 e 70. Ninguém acertou 7 dezenas. O prêmio acumulou em R$ 32,5 milhões para amanhã. Time do coração é o Grêmio. 6 apostas sábado fizeram 6 acertos, vão levar R$ 47.396,69. 224 acertaram 5 números, o prêmio será de R$ 1.813,64 para cada uma. Vamos agora para a Quina, concurso também realizado na noite do último sábado, de número 7.039. As dezenas foram 12, 15, 16, 67 e 80. Ninguém acertou 5 dezenas. O prêmio acumulou agora em R$ 15 milhões para hoje. 64 apostas acertaram 4 números, vão levar cada uma R$ 9.591,81. 4.842 apostas acertaram 3 números, cada uma vai levar R$ 120,74. Da Quina para Loto Fácil, concurso de número 3.699. As dezenas foram 01, 02, 03, 05, 06, 08, 09, 11, 14, 18, 20, 21, 22, 24 e 25. Ninguém acertou 15 dezenas. O prêmio acumulou agora em R$ 9 milhões para hoje. 234 apostas acertaram 14 números, vão levar cada uma R$ 2.204,04 da loteria. E para fechar, vamos agora trazer as informações da Mega Sena, concurso também realizado sábado, de número 3.013. As dezenas foram 02, 14, 21, 22, 34 e 44. Ninguém acertou 6 dezenas. O prêmio acumulou agora para amanhã R$ 16 milhões. 46 apostas fizeram 5 acertos. Vão levar cada uma R$ 33.161,69. 2.918 apostas acertaram 4 números. O prêmio de cada uma será de R$ 861,70.
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26: Para fechar mais um JVN, vamos falar de esporte. Começando pelo tênis. João Fonseca fez história no final de semana. O tenista brasileiro que já havia vencido Djokovic, de virada em uma partida épica, com 5 sets, 4-6, 4-6, 6-3, 7-5 e 7-5, na sexta-feira em Roland Garros, encerrando a mais recente tentativa do sérvio de conquistar o recorde de 25 títulos de Grand Slam. Agora, o João Fonseca venceu o Casper Ruud e vai às quartas de final da competição. No futebol, nós tivemos ontem alguns jogos pelo Brasileirão. Bragantino 3, Internacional 1, Palmeiras 1, Chapecoense 0, Vasco 0, Atlético Mineiro 1, Cruzeiro 1, Fluminense 1 e o Remo venceu o São Paulo pelo placar de 1 a 0. Grande destaque foi a vitória do Brasil. Fácil, fácil. A equipe brasileira aplicou um chocolate para cima do Panamá por 6 a 2. O Brasil jogou dois tempos distintos. O primeiro tempo com aquilo que se espera, né, ou se considera o time titular, né, o time que vai a campo no início das partidas. No segundo tempo, um time totalmente diferente, com reservas, que acabou ampliando ainda mais o placar, deu mais consistência de jogo e colocou mais pulgas ainda na cabeça do Ancelotti, que agora vai ter dificuldades diante desse resultado para escalar o que ele chama de Brasil quase que perfeito. Não existe equipe perfeita, segundo Ancelotti, mas equipe mais produtiva dentro de campo. Essa vitória do Panamá deu um gás à torcida na despedida da seleção brasileira em solo brasileiro, mas ainda assim não incentiva totalmente, né, aquele grande grito entalado de vamos Brasil que o Hexa vem aí. É muita gente ainda duvidosa, esperando ainda para o próximo jogo do Egito para soltar esse grito e de fato seguir na torcida. Ou seja, o Brasil ganhou bem, mas ainda não convenceu totalmente. Muito obrigado a todos pela audiência e confiança. O JVN fica por aqui. A gente volta amanhã com os principais fatos do Brasil e do mundo.
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5: 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Já já voltamos com mais músicas.
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9: 4 e 7.
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14: Opa! Tô de volta! E aí, como é que você passou o final de semana, hein? Como é que foi? Tá tudo bem? Renovou as energias, a bateria? Tá prontinho, prontinha pra uma nova semana? Obrigadão aí pelo seu carinho, viu? Pela sua audiência. E a você que tá aí junto com a gente mais uma vez, prontinho, prontinha, pra curtir o que há de melhor na nossa programação e o que há de melhor tocando em todo o Brasilzão. Hoje, segundona boa, segundona bonita para um, segundona brava. Mas é uma segunda-feira, uma nova semana. Bora pro

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11: 4h22.
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14: É sucesso. Top 10 já tá de volta nessa segundona gostosa. É hora da sétima posição. Cleiton e Romário. Não namora com Zé Neto e Cristiano.
12: Sétima.

0: Gustavo Lima,
1: Luiz Fácil.
2: Quinta posição.

0: Danilo e Davi, não mexe nas minhas gavetas. Quarta colocada, a quinta, Israel e Rodolfo Toplay. Sexta, Gustavo Lima, Vagabundo, com Luiz Fonzi. Sétima colocada, Cleiton Romário, Não Namora, com Zeneto Cristiano. As mais aqui na sua rádio pra você curtir e cantar junto com a gente. Daqui a pouquinho tem a terceira posição, fica por aí.
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13: 4h36.
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0: 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Estamos de volta com o Top 10 e as mais pedidas dessa segunda-feira, 1 de junho. Bora pra terceira posição. Ana Castela, Olha Onde Eu Tô.

0: Cadeira cativa. Zé Neto e Cristiano, você, posição de número 2.
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2: Gente, e o famoso castelo abandonado que pertenceu ao cantor José Rico, da dupla Milionário Zé Rico, pode finalmente ganhar um novo destino. A Prefeitura de Limeira, no interior de São Paulo, declarou o imóvel como área de utilidade pública e começou estudos para transformar o local em um museu dedicado à música sertaneja. O castelo, que ficou conhecido pelo tamanho impressionante e pela aparência luxuosa, tem mais de 100 quartos e ocupa um terreno gigante avaliado em cerca de 15 milhões de reais. A construção nunca foi concluída e acabou ficando abandonada após a morte do cantor em 2015. Nos últimos anos, o imóvel virou alvo de disputas judiciais e chegou a ir a leilão várias vezes por causa de dívidas trabalhistas, mas ninguém comprou. Agora a ideia é transformar o espaço em um ponto turístico e cultural voltado à história do sertanejo, preservando o legado de Zé Rico e atraindo visitantes de todo o Brasil. E a história desse castelo vem se arrastando há anos já desde a morte do cantor. Primeira colocada já tá chegando por aqui.
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1: Primeira posição.

0: Pedido de socorro, Gustavo Mioto, primeira posição, fechando o top 10. Obrigadão pelo carinho, pela companhia de todo mundo. A nossa playlist fica por aqui, mas eu volto com você, hein? Amanhã, trazendo as mais pra gente ouvir, curtir e cantar juntinhas.
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8: 4:49.

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0: O esporte é notícia na sua rádio. O Palmeiras venceu o Chapecoense por 1-0 na tarde de ontem no Allianz Parque pela 18ª rodada do Brasileirão. Paulinho foi o herói do dia. O camisa 10 entrou em campo aos 11 do segundo tempo e marcou o gol da vitória. Essa foi a sua partida de maior minutagem, desde que retornou da segunda cirurgia na perna direita. A Chapecoense chegou a empatar o jogo aos 49 minutos do segundo tempo com Ítalo, mas a arbitragem anulou o gol após análise do árbitro de vídeo por falta de ataque. Daqui a pouco tem mais destaques do esporte.
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4: Minuto do Esporte! A Federação Argentina de Futebol divulgou na última quinta-feira a lista de convocados para a Copa. Lionel Scaloni, treinador da seleção, convocou os atacantes Lionel Messi, Flaco Lopes, Giuliano Simeone, Julian Álvarez, Lautaro Martínez, Nicolás Gonzalez, Nico Paz e Thiago Almada. No meio de campo, Enzo Fernandes, Alexis McAllister, Ezequiel Palacios, Giovanni Lo Celso, Rodrigo De Paul, Leandro Paredes e Valentim Barco. Na zaga, Romero, Medina, Montiel, Balerdi, Martínez, Nicolás Otamendi, Molina e Tagliafico. E os goleiros, Juan Musso, Jerônimo Rulli e Emiliano Martínez. Lembrando que a Argentina está no Grupo J, ao lado de Jordânia, Áustria e Argélia. O primeiro jogo dos hermanos será no dia 16 de junho, contra a Argélia.
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6: Opa! São 5h05. Ótima tarde para vocês. Estamos chegando. Agora é o programa Coração Sertanejo. É o melhor do sertanejo, que é a moda raiz também para matar a saudade, né? Eu te faço companhia. Até 19 horas estamos juntos e misturados, viu? Como sempre, né? Vambora! Vamos que vamos! Alô, vocês que estão em casa, forte abraço a todos vocês das fazendas. Pessoal agarrado aí trabalhando, ouvindo a gente, eu agradeço, viu?
7: Como é que cê tá?
6: Alô, vocês do comércio, das vizinhas, onde é que você esteja, né? Meus amigos motoristas, grande abraço também, ó, meu. Muito obrigado pela carona.
7: Como é que cê tá?
6: Quer participar com a gente aí, ó? Pode gravar seu áudio e mandar pra gente aí, tá bom? 37-3551-1089. Simbora começar o programa, filho meu! Opa!

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0: Opa! São 5 horas e 20 minutos. Ótima tarde pra vocês, hein? Estamos de volta aí com vocês aí, com o programa Coração Sertanejo. Estamos juntos, né? Junto e misturado como sempre. Vambora! Opa!
1: Como é que você tá?
0: Alô, Nenzinho, no segredo, ótima tarde pra você e a todos ouvindo a gente aí, viu? Alô, Geraldinho.
1: Como é que você tá?
0: Alô, irmãozinho Dalto, tá agarrado aí, meu filho? Só no tic-tac da ordenha, no sítio Aparecida.
1: Como é que você tá?
0: Alô, dona Geusa, alô, Leonardo, ô, Zezinho.
1: Como é que você tá?
0: Alô, Giovanni, alô, Antônio Aquiles, alô, Terezinha no minibar.
1: Como é que você tá?
0: Alô, Vanderlei, alô, Claudirene no Vale do Sol.
1: Como é que você tá?
0: A Patrícia participando com a gente lá de Luz, pede um moldão aqui, né? E manda um abraço aqui especialmente para o Antônio.
1: Como é que você tá?
0: Alô, Thaís e Luana, aqui no centro.
1: Como é que você tá?
0: Alô, José Edgar e José Valmir, em Abaité.
1: Como é que você tá?
0: Alô, meu amigo e parceiro Zé Dário, grande abraço pra você, meu amigão. É, meu amigo de longa data, né? Ouvindo a gente lá em Brasília, fala comigo.
2: Aô, Carlão. Boa tarde, amigo. Como é que você tá?
0: Tudo bem.
2: Passando aqui para te desejar um forte abraço para todos os ouvintes da Rádio Transnativa.
0: Opa.
2: Um abraço pro grupo do Carlão aí, pra turma aí, né? Todos os participantes. A confraternização lá no Triângulo tava, era bonita, né? Acompanhei aqui no WhatsApp. Forte abraço, meu amigo. Carlão, a voz do rádio.
0: Ô, Zé Dário, grande abraço para você, viu? Na próxima eu quero contar com você aqui também, tá bom? É, não só você, né? E tem vários que não participaram. É, motivo de trabalho, né? Pessoal que mora fora também. Mas em breve vamos fazer outra, beleza? Grande abraço a todos vocês aí, ó, em Brasília. Muito obrigado pela audiência, viu, meu amigão? Forte abraço!
1: Como é que você tá?
0: Alô, Luciano e Luciana. Alô, Jaqueline no São José.
1: Como é que você tá?
0: Vamos lá de modão, filho meu. Chama!

0: Opa! São 5 horas e 32 minutos. Sandro e Ronaldo, Amor em Segredo. Sérgio Reis, Meu Cavalo Zanho. E ouvimos também A Saudade e o Carreiro, Os Dois Mineiros. Já, já eu volto.
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0: Epa! São 5 horas e 35 minutos. Ótima tarde pra vocês aí, né? Deixa eu falar com o meu amigo Luciano da Fragata. Ô, Luciano da Fragata, fala comigo. Boa tarde.
7: Boa tarde, meu amigo Carlão. Como é que você tá?
0: Tudo bem.
7: Ô, Carlão, passa pra nós uma moda com... Chanceler e Montenegro. Pra nós.
0: Isto.
7: Oferecer pro meu amigo Marcão da Ambulância. Oferecer aí pra toda a galera aí do grupo Amigos do Carlão.
0: Opa.
7: Oferecer pra você, que você também gosta da dupla.
0: Isto.
7: Oferecer pro Carlinho lá no Quartel São João. E depois você pergunta aí, esse povo, Carlão, como é que está? Até mais, cedo. Tchau. Tamo junto e misturado.
0: Tamo junto e misturado como sempre, né? Vamos que vamos.

0: Alô, Cláudio, fala comigo, boa tarde.
1: Ô, Carlão, boa tarde. Como é que tá as coisas por aí? Tá chovendo aí? Que tá caindo uma chuva, menino.
0: Deu uma chuva boa aqui,
1: pensa
0: viu?
1: Pensa num trem que tá chovendo. Queria pedir uma música aí pra nós aí, minha família lá em Paineiras, meus amigos lá de Paineiras. E pedir pro Nandinho mais a Stephanie lá nos Estados Unidos. Então, um abraço pra todo mundo lá. É, pedi a música aí do Trio Parado Duro de Biquíni Bordô.
0: Certo.
1: Vocês aí da rádio aí, tchau, com Deus.
0: Opa, um grande abraço pra você, Cláudio, e sua família também, viu?
2: Como é que cê tá?
0: Alô, José Fernando.
2: Como é que cê tá?
0: A dona Silvia manda um abraço para a Cíntia e o Robertinho, que estão ouvindo a gente em Bom Despacho.
2: Como é que cê tá?
0: Alô, Marília. Alô, dona Zilda.
2: Como é que cê tá?
0: 5 horas e 37 minutos. Vamos lá, meu filho. Chama o Santa Lemontinegro. Vamos lá. Foi ela. Opa!

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6: Opa! São 5 horas e 51 minutos. Finalzinho de tarde, começo de noite, né, gente? Vambora, né? Vamos que vamos. Pessoal, mandar um abraço para o Gaspar, lá de Santa Rosa da Serra, participando com a gente, né? Manda um abraço para o José Inácio e também a Vaninha, né? Pois é, pede aquela moda, meu filho, do Renan Raí, o truco, tá na sequência.
7: Como é que você tá?
6: Alô, José Baltazar, grande abraço para você na 262, meu muito obrigado pela carona.
7: Como é que você tá?
6: José Lúcio e Godofredo ouvindo a gente em quartel geral.
7: Como é que cê tá?
6: Alô, Márcia.
7: Como é que cê tá?
6: Alô, Glauber Santos em Matutina.
7: Como é que cê tá?
6: A Cíntia participando com a gente lá de Bom Despacho e manda um abraço aqui pra Dona Carmélia, senhor Joaquim, Ana Paula e Luana. Alô, Lu.
7: Como é que cê tá?
6: Alô, meu amigo Marcelo.
7: Como é que cê tá?
6: Bora de moldão, filho meu. Chama!

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2: Queridos ouvintes, vamos rezar juntos a oração do Ângelus. O anjo do Senhor anunciou a Maria, e ela concebeu do Espírito Santo. Ave Maria, cheia de graça, o Senhor é convosco. Bendita sois vós entre as mulheres, e bendito é o fruto do vosso ventre, Jesus. Santa Maria, Mãe de Deus, rogai por nós, pecadores, agora e na hora de nossa morte. Amém. Eis aqui a serva do Senhor. Faça-se em mim segundo a vossa palavra. Ave Maria, cheia de graça, o Senhor é convosco. Bendita sois vós entre as mulheres, e bendito é o fruto do vosso ventre, Jesus. Santa Maria, Mãe de Deus, rogai por nós, pecadores, agora e na hora de nossa morte. Amém. E o Verbo se fez carne e habitou entre nós. Ave Maria, cheia de graça, o Senhor é convosco. Bendita sois vós entre as mulheres, e bendito é o fruto do vosso ventre, Jesus. Santa Maria, Mãe de Deus, rogai por nós, pecadores, agora e na hora de nossa morte. Amém. Rogai por nós, Santa Mãe de Deus, para que sejamos dignos das promessas de Cristo. Oremos. Infundi, Senhor, em nossas almas a vossa graça, para que nós que conhecemos, pela anunciação do anjo, a encarnação de Jesus Cristo, vosso Filho, cheguemos por sua paixão e cruz à glória da ressurreição. Pelo mesmo Cristo e Senhor nosso. Amém. Que o Senhor esteja contigo e a bênção de Deus Todo-Poderoso, Pai, Filho e Espírito Santo. Amém.
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10: Opa! São 18 horas e 5 minutos. Ótima noite pra vocês aí, né? Ouvindo aí o programa Coração Sertanejo. Alô, Marcina Damas, fala comigo.
11: Boa noite, Carlos Alberto. Tudo bem? Aqui é a Marcina. Por favor, eu gostaria de ouvir com o milionário José Rico, Seresteiro da Lua.
10: Certo.
11: Gostaria de oferecer essa música para a Moninha, e que ela fez aniversário ontem.
10: Opa!
11: Parabéns, Moninha, tudo de bom, muita saúde para você e muita paz para você. Tudo de bom para você. E também para o Evandro Evaldo e para a Titita, Jorge e Ana Maria La Estrela, muito obrigada, que você tenha uma ótima semana. Fica com Deus.
10: Opa, para você também, viu? A gente manda um abraço especialmente para Moninha, na fazenda Morada Nova, né? Ô, Moninha, tudo de bom, viu?
7: Como é que você tá?
10: Alô, Marcão, fala comigo.
12: Alô, Carlos Alberto. Boa noite. Tamo por cá, viu? Depois de uma jornada abençoada, fiz a caminhadinha.
10: Opa.
12: Agora tô no descanso. Toca pra nós aí, Poeira. Manda pra esse seleto grupo de amigos nosso aí, viu?
10: Isso.
12: Os amigos do Carlão, de A a Z, pra não esquecer de ninguém. Também pro meu amigo, o Nico, irmão do Formigão, trabalha com nós aqui na área urbana. Gente boa. O Luciano na Fragaita, gente excelente. Ô, Luciano, tá próximo, você vem, viu? Participar com nós aqui da farra. Você traz umas caniludas aí.
10: Isso.
12: Abração, viu, parceiro? Carlão, boa noite. Deus proteja todo mundo aí. Quem estiver na jornada, e a turma do volante grande, do volante pequeno. Tudo de bom!
10: É isso aí, Marcão. Vai vendo, hein, senhor?
7: Como é que você tá?
10: Chama lá, filho meu, simbora!

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9: Epa! São 18h20. Ótima noite pra vocês aí, né? Olha, deixa eu mandar um abraço para o seu José, que está ouvindo a gente aqui no centro. Ô, José!
10: Como é que você tá?
9: Alô, dona Marília, aqui no centro. Alô, Gasparino!
10: Como é que você tá?
9: Alô, meu amigo e parceiro, João Campina. Gente boa demais, João Campina, né? Ô, João Campina, fala comigo, senhor.
11: Ô, meu amigo Carlão, boa noite. Bom ou não?
9: Tudo bem.
11: Manda aí pra nós, Flor do Cafezal com Cascatinha e Ana. Oferecer pra toda essa galera aí que tá ouvindo seu programa. Ô, presidente, gente boa. Saudades é Eurito, né, Carlão?
9: Isso.
11: Ô, João Campino, gente boa. Um abraço, irmão. Tudo de bom.
9: Opa, um grande abraço pra você, meu amigo João Campino. É, o vice-presidente do fã-clube, né? É, o Jolipso foi um grande comunicador e foi meu professor também, viu? Gente boa demais da conta, foi gente boa, né?
10: Como é que você tá?
11: Alô,
9: Alô, senhor Marcos, fala comigo.
12: Ô, Carlão, boa noite, como é que você tá? Alão, manda uma moda pra nós aí, do Zé Mulato e Cassiano, o Doutor dos Anéis. Eu quero oferecer pro meu amigo Marcão da Ambulância, para todas as comitivas, para toda a turma do nosso grupo, e pro Carlinho, lá do restaurante do Triângulo.
9: Isto.
12: Agradecer mais uma vez por ter nos emprestado as mesas e as cadeiras ontem e ter sido tão cordial com nós. Um abraço e tchau, obrigado.
9: É isso aí, senhor Marcos. Gente boa demais também, o Carlinho, né, senhor? tava muito bom, viu? Bom demais da conta. Um abraço, viu?
10: Como é que você tá?
9: São 18 horas e 22 minutos. Embora de saudade, filho.

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1: Au, pessoal, aqui vai nosso abraço a todos os urologistas do Brasil.
2: É o meu doutor Jonas Camelo.
1: Doutor João Zuclo, nosso abraço.
2: É o doutor José.
1: Firma o dedo.

0: que, compadre?
1: Antropófago, compadre. Ah. Antropófago é aquele que come o semelhante.
0: Come.
1: Nesse caso, que come gente.
0: Tô sabendo. Ele que vem com a estúdio, compadre, com a antropofagagem, que eu vou moer no pau, compadre.
1: Baixa a arma, compadre. O homem quer ajudar o senhor. Ele quer livrar o senhor do mar pior.
0: É, sei não, hein?

0: Ah, compadre, também só não pode é o senhor, na hora que sair de lá, achar o doutor muito mais ajeitado do que quando chegou. Ah, aí o mar não tem cura, não.
1: É, você foi e foi bom, compadre. Então eu vou também, uai.

0: Que tal, compadre? Aqui já és compadre fulano de tar, muito macho.
1: É, e burro demais.
0: É, porque é melhor uma dedada num buraco feito pela natureza, compadre, sem problema. É. Do que o doutor ter que passar a mão naquele canivitinho. Como é que chama, compadre, aquele canivitinho do doutor?
1: É, o tal bisturico, compadre.
0: Pois é, o tal do bisturico. Aí abre uma janela no compadre.

0: E eu confio no senhor, compadre.
1: É, e sou firme, meu compadre.
0: O senhor pra mim é arueira, meu.
1: É, eu fui lá e fiz o trem, mas foi bom, compadre.
0: Ficou batuta. Tem compadre que nem vai lá e começa com uns tipos esquisitos, um jeitinho assim atrapalhado.
1: É verdade.
0: A culpa não é do exame, não, senhor.
1: É, gente, vai lá com o doutor, né, assim, tão cachorro que é tão...
0: Alô, doutor João, firma o dedo.
1: É verdade.
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7: Opa! São 18h37, ótima noite pra vocês aí, né? Ó, deixa eu mandar um abraço aqui para o Carlos Roberto, que está ouvindo a gente na rua Mato Grosso. Ô, Carlos Roberto!
8: Como é que cê tá?
7: Alô, meu amigo da Silva!
8: Como é que cê tá?
7: Alô, Ellerson! Alô, Emerson!
8: Como é que cê tá?
7: Alô, Paulo César, é um forte abraço pra você, né? Ouvindo a gente em Quartel Geral.
8: Como é que cê tá?
7: Alô, Gilson e Gilberto, alô, Priscila, em Bambuí.
8: Como é que cê tá?
7: Ô, Marcelo, participando com a gente lá de Samonte. Pede uma moda com o Lourenço Lourival e manda um abraço aqui especialmente para a Aparecida.
8: Como é que cê tá?
7: Chama lá, filho meu, simbora!

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4: Opa! São 18 horas e 49 minutos. Simbora lá, filho meu, com a última sequência. Vamos que vamos, né, senhor? Alô, meu amigo Leirão, fala comigo, senhor.
5: Alô, Carlão. Boa noite, como é que você tá, Carlão?
4: Tudo bem.
5: Carlão, deixa eu te falar. Eu queria que você incomodasse aí pra nós aí o Tião Carreiro Pardinho. Pra explicar pra nós aquela história lá do boi soberano e oferecer aí pro meus grandes amigos, São Marco, do nosso grupo, todo o pessoal lá do grupo, pra minha esposa, pro Josias Leandro, pro meu filho Darlan, Isabela e a Aurorinha, a nenenzinha do voo. A nenenzinha do voo. A nenenzinha do voo. Tá conectada lá escutando o programa do Carlão. E pra todos os ouvintes, e pra você e sua família, Carlão. Alô, meu grande amigo.
4: Opa, um grande abraço pra você, meu amigo Leirão. E um forte abraço e a Aurorinha também, né? A neném do voo. Ai, ai. Alô, José de Souza, em quartel geral. Alô, Robertão, gente boa. A Fernanda mandou um abraço aqui para o Wellington, que está ouvindo a gente na 262. Ô, Wellington, muito obrigado pela carona. Vambora, meu filho. Olá, filho meu, simbora de saudade.

Opa! São 18 horas e 58 minutos. Tá aí, né? Fechando aí o programa Coração Sertanejo. Irídio Irineu, cachorro amigo. Olha, eu vou ficando por aqui. A gente se fala amanhã, às 5 horas da manhã, no Sertão Transativa. Um grande abraço a todos. Fiquem com Deus, porque eu estou indo.

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2: Desconto na venda do produto.
3: E são intensificadas ações contra preços abusivos e para garantia da qualidade dos combustíveis.
2: E ainda, saúde.
3: Em um dia de mutirão, hospitais universitários realizam mais de 52 mil procedimentos entre cirurgias e consultas.
2: Quem vai falar com a gente sobre esse trabalho é Arthur Chioro, presidente da HU Brasil.
3: Vamos saber mais também sobre o Tela Brasil.
2: Filmes, séries, desenhos animados. Uma nova plataforma de streaming gratuita e com conteúdo 100% nacional.
4: Sejam muito bem-vindos e bem-vindas. O cinema é nosso e a casa é sua.
3: Hoje, na apresentação da Voz do Brasil, Mariana Jungmann e Luciano Seixas.
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3: Para conter a alta dos preços dos combustíveis desencadeada pela guerra no Oriente Médio, o governo do Brasil decidiu prorrogar por 2 meses uma série de medidas.
2: Entre elas, uma nova subvenção para conter a alta nos preços do diesel e novas ações de fiscalização.
3: A repórter Gabriela Noronha tem os detalhes dessas medidas. Boa noite, Gabriela.
5: Boa noite, Luciano, Mariana, boa noite a todos que nos ouvem. Olha, a partir desta segunda-feira, o governo passará a pagar uma subvenção de R$ 1,12 por litro do óleo diesel às refinarias nacionais e também aos importadores do combustível. A medida substitui 2 auxílios que se encerraram no último domingo. E também, a partir de hoje, passa a valer uma nova subvenção de 35 centavos por litro ao óleo diesel A de uso rodoviário. Essa medida substitui a desoneração de impostos sobre o combustível que perdeu a validade neste domingo. E olha, a Petrobras já informou que este desconto está valendo e reduzindo aí o preço médio de venda para as distribuidoras de R$ 3,65 para R$ 3,30.
2: Ô, Gabriela, e em relação ao gás de cozinha, como é que fica?
5: Também foi prorrogada, Mariana, até 31 de julho, a subvenção destinada aos produtores e importadores de gás liquefeito de petróleo, o gás de cozinha. Os recursos federais para a medida foram ampliados de R$ 330 milhões para R$ 660 milhões. E para o consumidor, a medida significa um benefício equivalente a R$ 11 por botijão de 13 quilos. Também foi prorrogada a desoneração dos PIS/COFINS sobre o querosene de aviação e sobre o biodiesel utilizado na mistura obrigatória ao diesel rodoviário vendido nas bombas. E o governo também ampliou a carência para o pagamento das tarifas de navegação aérea.
3: Gabriela, e sobre as fiscalizações do setor?
5: Elas continuam, Luciano. A Agência Nacional do Petróleo, Gás Natural e Biocombustíveis continuam todas essas operações de fiscalização nos estados, com foco em preços abusivos, qualidade dos combustíveis, irregularidades nas bombas e documentação. Essas irregularidades podem acarretar multas de até R$ 5 milhões e a interdição dos postos. Vale lembrar que as denúncias podem ser feitas pelo número 0800-970-0267. Mariana, Luciano.
2: Muito obrigada, Gabriela Noronha, pelas informações ao vivo aqui na Voz do Brasil.
3: Filmes, desenhos, documentários, um conteúdo brasileiro de graça com garantia de acesso a todos.
2: É a plataforma Tela Brasil, o streaming público e gratuito voltado à exibição de obras audiovisuais do nosso país, que foi lançado pelo governo do Brasil.
6: A Tela Brasil, plataforma pública de streaming do governo federal, estreia com mais de 550 filmes, séries, documentários e produções históricas feitas entre 1910 e 2025. O lançamento aconteceu no Rio de Janeiro, reunindo representantes do setor audiovisual com a presença do presidente Lula, que destacou a importância da cultura agora para o país.
7: Vai contribuir para a elevação da compreensão de um país chamado Brasil. Por que que nós somos assim? Por que que nós fazemos assim? O mais importante é a gente conhecer o nosso país por dentro, conhecer a nossa cultura, a razão das coisas que fizeram a gente chegar onde nós chegamos.
6: No catálogo tem de tudo. Clássicos do cinema brasileiro, obras indicadas ao Oscar, produções infantis, conteúdos educativos e filmes indígenas e o melhor, sem assinatura, sem publicidade e com acesso gratuito pelo gov.br. O lançamento também contou com a presença da ministra da Cultura, Margarete Menezes.
8: Teremos ali uma diversidade grande da produção, desenhos animados, filmes premiados, né? Então, esse é o primeiro passo para a gente conseguir também fazer com que o povo se reconheça e fortalecer, né, a nossa identidade.
6: Por enquanto, a plataforma funciona na versão web, mas os aplicativos para Android e iPhone devem chegar nos próximos dias. A iniciativa promete colocar a rica diversidade do audiovisual brasileiro ao alcance de todos, em qualquer lugar do país.
4: A Tela Brasil é a nova casa do cinema brasileiro, de graça, no seu computador, no seu telefone, na sua vida. Sejam muito bem-vindos e bem-vindas. O cinema é nosso e a casa é sua.
6: Reportagem Vladimir Platonov.
3: No último sábado, os 45 hospitais universitários do país fizeram mais um mutirão de atendimentos para consultas e procedimentos.
2: A prioridade dessa vez foi atender idosos que já estavam na fila do SUS aguardando para cirurgias e consultas.
3: Hoje nós conversamos com o presidente da rede HU Brasil, Arthur Chioro, para saber mais dos resultados dessa iniciativa. Boa noite, presidente, bem-vindo.
9: Boa noite. Tivemos um resultado fantástico, estamos muito satisfeitos. Os 45 hospitais universitários federais vinculados ao MEC conseguiram, neste quinto mutirão, dessa vez destinado aos idosos, tinha sido um pedido do presidente Lula para que a gente pensasse, e fizemos assim com as mulheres, o primeiro deste ano, esse segundo destinado aos idosos, e mais de 52 mil atendimentos em todo o país. 1.219 cirurgias, quase 7 mil consultas e muitos, muitos exames especializados para idosos que aguardavam às vezes 10 meses, um ano na fila de espera, encurtando o tempo de espera, né, e produzindo diagnóstico e tratamento, o que é muito bom e ajuda o programa. Agora tem especialistas do Ministério da Saúde, reforça o SUS e, ao mesmo tempo, as atividades de ensino dos hospitais universitários.
2: Foram mais de 50 mil procedimentos, né?
9: Mais de 52 mil procedimentos. Nas cinco edições, nós já passamos de 200 mil procedimentos nos nossos hospitais universitários. E a cada mutirão nacional, o entusiasmo, né, a integração com a comunidade, o envolvimento, né? Então, se nós tivemos, por exemplo, vários dos nossos hospitais que se articularam com as secretarias de saúde e reforçaram a vacinação dos idosos e dos familiares, além então de consultas especializadas, exames, procedimentos e muitas cirurgias, nós tivemos a oportunidade de produzir este espaço de formação dos médicos residentes, dos alunos internos da medicina, da enfermagem, porque também é um momento de formação. Mas o mais importante é a diminuição do tempo de espera e, naturalmente, a oportunidade de diagnóstico. Vou dar um exemplo do que eu estou falando. A dona Amenaides Matos Pinto foi atendida no Hospital Universitário Getúlio Vargas, que foi o hospital que fez mais cirurgia dessa vez, no Amazonas, na Universidade Federal do Amazonas. Ela tem 97 anos e pôde fazer seus exames, seu atendimento. Ou seu Ângelo Costa, de 71 anos, paciente do Lauro Vanderlei, Hospital da Universidade Federal da Paraíba, em João Pessoa, que fez um procedimento muito importante, que foi a retirada de um tumor de pele, um melanoma. Então, assim, a gente oportunizar para muitos idosos este acesso a exames, ultrassom, tomografia computadorizada, ressonância, endoscopia, colonoscopia, hemodinâmica, podendo fazer atendimento, evitando complicações e muitas cirurgias de pequeno, médio, inclusive de grande porte. Portanto, uma contribuição para o SUS, mas acima de tudo para a qualidade de vida, né, desses idosos do nosso Brasil, que têm todo o direito à saúde e são cuidados pelo governo federal através dos nossos hospitais universitários federais.
3: Como o senhor disse, é uma estratégia para reduzir as filas do SUS, né? Vocês já conseguem medir o impacto?
9: Ah, sim. O Ministério da Saúde, que coordena toda essa ação, né, de diminuição do tempo de espera nas filas dos brasileiros e brasileiras, vem observando uma diminuição objetiva no tempo de espera, mas, acima de tudo, uma ampliação da oferta. O ano passado, nós batemos um recorde em todo o Brasil do número de cirurgias eletivas. O ministro Alexandre Padilha tem sempre destacado, né, essa conquista do SUS, e os hospitais universitários federais vinculados ao MEC, as universidades públicas, têm dado uma grande contribuição, porque veja, diminuir o tempo de espera, diminuir as filas, é muitas vezes garantir o diagnóstico no tempo adequado, né, e um prognóstico que garanta

0: de um dos enfermeiros que participaram do mutirão no Rio de Janeiro. O nome dele é Cauã Henrique Silva, vamos ouvir.
1: É muito importante, né, nesse início de carreira, participar de um mutirão como esse, porque é uma devolução para a sociedade daquilo que eles nos proporcionam, que é a oportunidade de me especializar, né? Sou formado por uma universidade pública e me especializar também por um hospital público. E garantir também promover a saúde dos idosos. E um fator muito importante é que a gente trabalha aqui com uma equipe multiprofissional. Então contamos com, além de médicos e enfermeiros, fisioterapeutas, nutricionistas, psicólogos, farmacêuticos, terapeutas ocupacionais e assistentes sociais.
0: Então existe também esse objetivo, né, presidente, de colaborar para a formação dos profissionais de saúde.
2: Ah, sim, o depoimento dele é perfeito. Foram mais de 1.100 estudantes, entre internos, residentes da medicina e das outras áreas, que aproveitam este momento como uma oportunidade ímpar de aprendizagem, de treinamento, ou seja, nós estamos formando os futuros especialistas que o SUS tanto precisa, e uma experiência que fica marcada na vida, não só dos estudantes, mas também dos seus professores, dos seus preceptores. Ou seja, nós envolvemos a universidade e o SUS junto para poder dar mais saúde e qualidade de vida para a população, particularmente para os idosos.
3: Presidente, amanhã o senhor estará com o presidente Lula em Goiás para marcar o início de novas atividades lá no Hospital Universitário de Catalão. O senhor pode falar mais para a gente dos serviços prestados por lá?
2: Olha, nós estamos também muito felizes porque amanhã inauguramos oficialmente o novo Hospital Universitário de Catalão. É uma universidade federal nova, é a HU Brasil, o MEC, chegando ao Brasil profundo. Nós estamos inaugurando um hospital de 206 leitos. Ele começa a ser ativado progressivamente, já com os 33 primeiros leitos já funcionando desde a semana passada. E será um hospital, à medida em que ele for sendo implementado ao longo desse ano, de alta complexidade, inclusive com atendimento oncológico, né, com atendimento das principais especialidades clínicas cirúrgicas. E por ser um hospital fundamental para uma região de 55 municípios, ele também proporcionará a formação dos futuros profissionais, programas de residência, que são fundamentais para que depois os formandos, os alunos de graduação, façam a residência e se fixem naquela região. Ou seja, nós estamos agindo tanto para fortalecer o SUS, como o processo de formação dos especialistas. Há um investimento muito importante, o Ministério da Saúde entrou com 27 milhões, o Ministério da Educação 40 milhões. Nós vamos ter, só com o pagamento de pessoal, um investimento de 261 milhões, ou seja, uma prioridade do governo do presidente Lula, dos Ministérios da Saúde e da Educação, que estão envolvidos diretamente através da HU Brasil, para proporcionar desenvolvimento, fortalecer o SUS, formar profissionais de saúde e também produzir ensino, pesquisa e inovação, que são papéis das universidades públicas federais e que agora se fortalece, né, nesse investimento que o governo federal está fazendo. E há aspecto muito importante, né? Nós também teremos a chegada de mão de obra qualificada. Afinal de contas, nós estamos falando de 1.527 trabalhadores, né, que poderão transformar a região de Catalão num polo de desenvolvimento na área da saúde e vão contribuir com o desenvolvimento econômico de toda aquela região.
0: Muito bem, nós conversamos com Arthur Chiouro, presidente da Rede de Hospitais Universitários HU Brasil. Presidente, muito obrigado pela sua entrevista aqui à Voz do Brasil.
2: Eu que agradeço e espero de volta numa outra oportunidade, trazendo mais boas notícias para a saúde e para a educação do nosso país.
0: A gente vai cobrar, hein?
3: O Enem, Exame Nacional do Ensino Médio, é a principal porta de entrada para a educação superior no Brasil.
0: Dados do Ministério da Educação mostram um aumento na procura de estudantes que precisam de atendimento especializado para realizarem o exame.
3: Em 3 anos, o número triplicou e chegou a quase 90 mil em 2025, um crescimento de 191%.
0: E para tornar a prova ainda mais acessível, o edital desse ano inclui condições relacionadas aos transtornos mentais e fibromialgia.
4: O Instituto Nacional de Estudos e Pesquisas Educacionais Anísio Teixeira, o INEP, amplia o atendimento especializado no Exame Nacional do Ensino Médio, Enem 2026, e passa a incluir participantes com fibromialgia e transtornos mentais, como ansiedade e transtorno obsessivo compulsivo. A mudança consta no edital do exame e reforça a política de acessibilidade da prova. Entre as novidades, candidatos com histórico de crises de ansiedade vão poder contar com com acompanhante em sala reservada, o espaço também poderá receber familiares ou profissionais responsáveis por auxiliar participantes com necessidades específicas, como

0: como alimentação e deslocamento durante a aplicação das provas. O pedido exige apresentação de laudo médico e documentação comprobatória. O Enem já oferece recursos como prova em braille, videoprova em libras, leitor de tela, tempo adicional, auxílio para transcrição e mobiliário acessível. O exame também atende gestantes, lactantes, idosos e estudantes internados em classe hospitalar. O Enem é a principal porta de entrada para o ensino superior no país e dá acesso a programas como Sisu, ProUni e Fies. Em Brasília, Claudimário Carvalho.
1: E as inscrições para o Enem seguem abertas até o dia 5 de junho pela página do participante. O prazo também vale para solicitações de atendimento especializado.
2: Alunos da rede pública têm inscrição pré-preenchida, mas precisam complementar os dados, como local de prova e língua estrangeira.
1: O exame já tem data marcada e será aplicado nos dias 8 e 15 de novembro.
2: E um lembrete para estudantes do programa PEDMEIA que concluírem o ensino médio esse ano.
1: Além de não pagarem a taxa de inscrição, aqueles que participarem dos dois dias de prova vão receber um incentivo extra de R$200.
2: O pagamento vai ser efetuado na mesma conta bancária utilizada para o recebimento das demais parcelas do programa.
1: Para mais informações, acesse enem.inep.gov.br/participante.
2: A Procuradoria da Fazenda Nacional vai passar a cobrar, de forma unificada, as empresas que deixam de pagar o FGTS mensal dos funcionários.
1: Somando toda essa dívida ativa no país, o valor passa de R$66 bilhões.
2: A expectativa é facilitar esse pagamento, reduzindo a burocracia para as empresas.
1: E garantir que os valores cheguem ao trabalhador.
3: Com a mudança, a Procuradoria-Geral da Fazenda Nacional será responsável por cobrar as empresas que deixaram de pagar valores referentes ao Fundo de Garantia do Tempo de Serviço, FGTS, dos trabalhadores. Antes, a gestão dessa cobrança era compartilhada com a Caixa Econômica Federal. Hoje, a dívida ativa do FGTS no país é de mais de R$66 bilhões. O objetivo de unificar a cobrança é reduzir a burocracia para as empresas, facilitando o pagamento e garantindo que os valores devidos cheguem ao trabalhador. Como explica o Procurador-Geral Adjunto de Gestão da Dívida Ativa da União e do FGTS, Theo Lucas Borges.
4: A gente já vê um aumento muito expressivo da recuperação dos créditos do FGTS e a nossa perspectiva com essa migração é que esse valor continue crescendo, porque a gente vai imprimir um ritmo muito maior nessa cobrança e a facilitação da forma de pagamento e negociação deve contribuir significativamente para o incremento do valor recuperado.
3: O FGTS funciona por meio de contas vinculadas ao contrato de trabalho. No início de cada mês, os empregadores precisam depositar o equivalente a 8% do salário de cada funcionário. Quando esses pagamentos deixam de ser feitos, entram na dívida ativa e passam a ser cobrados pela União. Até o fim do ano, uma nova função vai mostrar diretamente ao trabalhador se ele tem créditos a receber. Como disse o Procurador-Geral Adjunto de Gestão da Dívida Ativa da União, Theo Lucas Borges.
4: O crédito do FGTS não pertence à fazenda pública, pertence ao empregado, pertence ao trabalhador. Só que hoje ele tem dificuldade de saber que crédito ele tem. Nós vamos disponibilizar um canal exclusivo no portal Regularize para que qualquer brasileiro entre e verifique se tem créditos de FGTS que são de sua titularidade e estejam sendo cobrados. E nós vamos notificar esse trabalhador todas as vezes que nós recuperarmos crédito que pertence a ele.
3: As empresas que queiram consultar e regularizar os débitos devem acessar o portal de serviços da Procuradoria. O endereço é o regularize.pgfn.gov.br. A expectativa é que o processo agora seja mais ágil, levando em média 6 minutos. Reportagem Graziela Mendonça.
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2: Facilitar o acesso dos cidadãos aos serviços públicos de forma rápida, segura e ainda com economia para os cofres públicos e para a população.
1: Esses são os impactos do conecta.gov.br, que promove troca automática de informações entre os sistemas do governo do Brasil.
2: Desde que foi criado, em 2020, o programa já acumula 15 bilhões de reais em economia.
1: E tem evitado que usuários enfrentem uma verdadeira peregrinação para emitir certidões e documentos.
6: Com conectagov.br, as pessoas não precisam perder tempo nem dinheiro para buscar informações ou documentos em diferentes órgãos públicos. Não é necessário passar horas e horas indo de órgão em órgão se os registros estiverem integrados no conectagov.br, programa que possibilita a troca de dados dentro do governo. O secretário de Governo Digital do Ministério da Gestão e da Inovação em Serviços Públicos, Rogério Mascarenhas, explica como a integração das bases facilita a vida de quem precisa do benefício.
7: A gente usa, por exemplo, para efeito do passe interestadual para pessoa com deficiência, a gente utiliza, né, a base do CadÚnico, integra com o CPF, integra com a informação dela lá no CadÚnico, no BPC, para você franquear a passagem daquela pessoa. Então, tudo isso hoje é tudo feito por uma integração. A gente já consegue fazer essa integração para que a pessoa tenha uso aí do serviço.
6: Se a pessoa for se inscrever num concurso público e já estiver registrada no Cadastro Único, por exemplo, a isenção da taxa de inscrição é aplicada automaticamente. Foi assim nas duas edições do Concurso Público Nacional Unificado. O conectagov.br agrega, por exemplo, bancos de dados do Bolsa Família, Cadastro Nacional da Agricultura Familiar, Receita Federal, cadastros ambientais, registro de veículos, infrações de trânsito e muitos outros. Nos últimos 3 anos, já são mais de 13 bilhões de reais de economia para os cofres públicos e para a população. Desde a criação do conectagov.br em 2020, o valor chega a 15 bilhões. Esse cálculo estima o gasto que a população teria com deslocamento e ausência de trabalho e a economia na administração pública caso os dados não fossem integrados. De acordo com o secretário Rogério Mascarenhas, a meta agora é ampliar a adesão dos municípios e estados ao programa. O conectagov.br está disponível em todas as regiões do Brasil, com participação de 22 estados e 15 municípios. Reportagem Carlos Oliveira.
2: A Receita Federal recebeu mais de 44 milhões e 300 mil declarações de imposto de renda sobre pessoa física 2026.
1: O resultado supera a expectativa inicial de 44 milhões, um recorde para a entrega dentro do prazo que se encerrou na última sexta-feira.
2: A declaração pré-preenchida alcançou a maior participação, com quase 60% das declarações.
1: E a Receita alerta que o contribuinte que não entregou a declaração dentro do prazo deve providenciar o envio enquanto antes. A multa por atraso ou não entrega é de no mínimo R$ 165,74.
2: Mais de 1.500.000 moradores do Pará e do Amapá passam a contar com internet de melhor qualidade.
1: Foi inaugurada hoje a Infovia 03, nova rota de fibra ótica da Amazônia, que integra o programa Norte Conectado, coordenado pelo Ministério das Comunicações.
2: Com cerca de 800 quilômetros de cabos instalados no leito dos rios amazônicos, a nova Infovia cria um corredor digital entre os dois estados e amplia a capacidade de conexão para escolas, hospitais, órgãos de segurança pública, comércios e residências.
1: A tecnologia também reduz falhas no serviço e aumenta a velocidade da internet oferecida à população.
2: E essas foram as notícias do Governo do Brasil.
1: Uma realização da Secretaria de Comunicação Social da Presidência da República.
2: Com produção da empresa Brasil de Comunicação.
1: Fique agora com as notícias do Poder Judiciário e do Congresso Nacional. Boa noite.
2: Uma boa noite, até amanhã.
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10: STF determina que União apresente em 90 dias plano de desocupação da terra indígena Cachoeira Seca, no Pará.
11: STJ entende que ex-policial que sofreu ataque homofóbico ao postar foto com o namorado tem direito à indenização.
10: TST faz campanha para garantir o acesso seguro ao primeiro emprego.
11: Boa noite, eu sou Marcelo Della Libera.
10: E eu, Marcela Luiza.
11: O presidente do Supremo Tribunal Federal, ministro Edson Fachin, deu prazo de 90 dias para que a União apresente um plano de desocupação da terra indígena Cachoeira Seca, no Pará.
10: Segundo o processo, apesar de passados 10 anos da homologação da terra indígena, a retirada dos invasores não foi realizada. Pelo contrário, a situação se agravou com novas invasões, expansão do desmatamento e avanço de atividades garimpeiras.
11: O governo federal também deve criar um comitê de monitoramento externo para proteção territorial, a regularização fundiária e a atenção à saúde dos povos indígenas isolados e de contatos recentes.
10: A União ainda precisa apresentar em até 15 dias um cronograma atualizado do plano de trabalho para a criação do Parque Nacional Tanaru. A área fica em Rondônia, na fronteira com a Bolívia, e será destinada à preservação da memória do povo Tanaru.
11: Ex-policial que sofreu ataque homofóbico após publicar foto com o namorado em rede social terá direito à indenização.
10: A decisão é do STJ, Fátima Uchoa.
12: O homem publicou no Facebook uma foto beijando o namorado depois da cerimônia de formatura como soldado da Polícia Militar do Distrito Federal. Após mensagens homofóbicas, o ex-policial deixou a carreira militar e pediu reparação moral contra o autor da ofensa. Ao reformar sentença que fixou indenização de R$ 1.850, o Tribunal de Justiça do DF considerou não haver justificativa para a condenação. Já no STJ, a terceira turma estabeleceu os danos morais em R$ 10.000, avaliando que, embora os comentários ofensivos não se enquadrem nos tipos penais clássicos dos crimes contra a honra, o conteúdo e o contexto em que foram proferidos violam direitos da personalidade. A relatora foi a ministra Nancy Andrighi.
11: Aprendizagem é a palavra-chave da campanha do TST para garantir o acesso ao primeiro emprego.
10: Com o slogan Vida de Aprendiz, começar certo faz toda a diferença. A ideia é mostrar que estudo e trabalho devem seguir juntos. Mila Amaral.
13: Com foco na geração Z e no setor empresarial, a campanha mostra que é possível entrar no mercado de trabalho de forma segura, com todos os direitos garantidos e sem abandonar os estudos. A programação faz parte das ações desenvolvidas pelo Programa de Erradicação do Trabalho Infantil e de Estímulo à Aprendizagem, em alusão ao Dia Mundial contra o Trabalho Infantil, realizado em 12 de junho. Com a campanha, a Justiça do Trabalho visa conscientizar jovens e crianças sobre a importância da garantia do primeiro emprego, por exemplo.
11: A propaganda eleitoral no rádio, na televisão e na internet só começa em 16 de agosto.
10: Mas a partir de 5 de julho, os pré-candidatos já podem fazer a chamada propaganda intrapartidária. Estevam Furtado.
14: Esse tipo de divulgação é permitido apenas dentro dos partidos, durante as prévias e convenções, que neste ano acontece entre 20 de julho e 5 de agosto. O objetivo é apresentar nomes que vão disputar a indicação da legenda para as eleições. Quem descumprir as regras pode ser multado em valores que variam de 5 a 25 mil reais.
11: Justiça Federal condena poder público a recuperar o complexo histórico de Fordilândia, no Pará.
10: A ação foi movida pelo MPF, Amanda Nascimento.
15: O local foi construído em 1927 pelo empresário norte-americano Henry Ford para a exploração de borracha na Amazônia. Mas depois do fim do projeto, em 1945, as terras e benfeitorias passaram para o governo brasileiro, mas o complexo ficou abandonado. E agora, para garantir a preservação do que restou de Fordilândia, a Justiça Federal determinou a criação de um plano de recuperação e conservação para os imóveis e ruínas e a regularização das terras do distrito, que devem ser realizados de forma solidária pela União, IFAM, Governo do Pará e Município de Aveiro, sob pena de multa diária de 5 a 10 mil reais.
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11: Boa noite.
10: E até amanhã.
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16: Está no ar o Jornal do Senado.
17: Eu sou Paula Groba.
18: E eu sou Ricardo Nakaoka.
17: E estes são os destaques de hoje do Jornal do Senado, que começa agora.
18: Congresso analisa propostas que buscam reduzir desigualdades raciais expostas em atlas da violência.
19: Parlamentares defendem ação contra facções, mas alertam para a soberania do Brasil.
18: Inteligência artificial e desinformação desafiam eleições de 2026, segundo especialistas.
19: Boa noite.
18: Boa noite.
19: 3 em cada 4 vítimas de homicídio no Brasil são negras. O dado por si só revela a dimensão da desigualdade apontada pelo Atlas da Violência 2026. O levantamento mostra que pretos e pardos são as principais vítimas da violência letal no país e também a maioria das mulheres assassinadas dentro de casa.
18: No Congresso, propostas buscam financiar políticas de reparação e promoção da igualdade racial. A repórter Marcela Diniz tem os detalhes.
20: O Atlas da Violência 2026 revela que 77% das pessoas assassinadas são pretas ou pardas e 67,5% das vítimas de feminicídio também. Para a doutora em filosofia e professora Catilcia Ribeiro, os dados devem ser entendidos numa perspectiva histórica, a que leva em conta que o racismo é um princípio organizador da violência estatal e social no Brasil e que isso é herança direta dos quase 4 séculos de economia escravocrata. Catilcia cita o Fundo de Promoção da Igualdade Racial em debate no Senado e a PEC da Reparação em análise na Câmara como contribuições que o Congresso pode dar na reparação dessas disparidades raciais.
21: Que não haverá paz enquanto a maior parte da população desse país estiver submetida à subalternização econômica e à violência física. Colocar esses projetos como prioridade é demonstrar que o parlamento está disposto a sair da retórica e passar para uma ação concreta de reconstrução do Brasil.
20: O autor da PEC que institui o Fundo de Promoção da Igualdade Racial é o senador Paulo Paim, do PT do Rio Grande do Sul.
22: O racismo estrutural ainda define o destino de milhões de brasileiros e brasileiras. É por isso que precisamos ter um instrumento concreto, permanente e com financiamento garantido para enfrentar essas desigualdades históricas.
20: A criação do Fundo de Promoção da Igualdade Racial foi proposta há 10 anos. Desde março de 2023, a PEC aguarda designação de novo relator.
19: A senadora doutora Eudócia, do PSDB de Alagoas, defendeu a criação de uma comissão parlamentar mista de inquérito, a CPMI BMG Master, para investigar supostas irregularidades no sistema de crédito consignado do INSS e a atuação de instituições financeiras envolvidas.
18: Ela afirmou que há indícios de um esquema que precisa ser apurado nas instâncias adequadas. A senadora anunciou a coleta de assinaturas para viabilizar a instalação da CPMI e pediu apoio dos parlamentares para a iniciativa.
19: E o senador Confúcio Moura, do MDB de Rondônia, comemorou acordos entre a FUNAI e o INCRA para regularizar áreas ocupadas por produtores rurais do estado. Segundo o parlamentar, a medida beneficia famílias que vivem há décadas em regiões classificadas como áreas de interesse indígena.
18: Confúcio afirmou que muitos produtores de Rondônia enfrentavam dificuldades para obter crédito rural e regularizar propriedades por causa da indefinição fundiária. O senador destacou a atuação conjunta de parlamentares, prefeitos, técnicos do INCRA e representantes da FUNAI na construção dos acordos.
23: Então esse pessoal estava uma aflição, sem crédito, trabalhando na unha, tirando leite, plantando café, plantando cacau, fazendo suas pastagens. Está lá dentro dessas áreas há muito tempo. Mas aí conversamos aqui, vem há uns 2 anos trabalhando, com a FUNAI entendeu isso. O INCRA foi maravilhoso em apresentar os mapas.
19: 2026 será um ano de eleição marcada pela inteligência artificial e pela disputa de narrativas nas redes sociais. O desafio será garantir que a tecnologia não comprometa a confiança do eleitor.
18: Faltando 2 meses e meio para o início da propaganda eleitoral gratuita de 2026, o Conselho de Comunicação Social do Congresso debateu as regras para as campanhas políticas na internet e os riscos do uso de ferramentas de IA. A repórter Patrícia Oliveira traz as informações.
24: Em março, o TSE editou as novas regras sobre o uso de IA na propaganda eleitoral, nas postagens de conteúdo político e a responsabilidade das plataformas digitais na recomendação e moderação desse conteúdo. Maria Paula Almada, especialista em tecnologia digital, destacou a dificuldade da população em geral em diferenciar conteúdos reais dos gerados por inteligência artificial.
25: Apenas 27% dizem conseguir identificar fake news
0: crimes com facilidade. É difícil até para os especialistas identificarem o que é verdade e o que é manipulado.
24: Para os debatedores, o maior desafio é combater a desinformação, garantindo a liberdade do eleitor ao exercício do voto e a proteção do processo eleitoral. O advogado e professor Diogo Reis cobrou a participação do legislativo.
3: Talvez uma revisão das leis que é do tempo do Orkut e para a legislação atual, considerando o cenário de inteligência artificial generativa, redes sociais extremamente dinâmicas.
24: Nenhuma plataforma digital avaliada no Índice de Transparência de Redes Sociais oferece condições significativas de acesso a dados de anúncios, inclusive de conteúdo político-eleitoral.
19: E a decisão de enquadrar o PCC e o Comando Vermelho como organizações terroristas pelo governo dos Estados Unidos abriu uma nova discussão no Senado sobre o enfrentamento ao crime organizado.
18: Parlamentares defendem medidas mais rígidas para combater o financiamento das facções, mas alertam que a cooperação internacional não pode comprometer a soberania e a autonomia das instituições brasileiras. Repórter Marcela Cunha.
4: Para o senador Sérgio Moro, do PL do Paraná, a decisão pode facilitar o bloqueio de bens das facções no exterior e ampliar a cooperação internacional contra o crime organizado.
5: Uma vitória diplomática para o Brasil. Essa classificação vai ter um impacto principalmente na facilitação do congelamento dos ativos, ou seja, dos bens dessas organizações terroristas que muitas vezes são mantidas no exterior.
4: Já o presidente da Comissão de Relações Exteriores e Defesa Nacional, senador Nelsinho Trade, do PSD de Mato Grosso do Sul, afirmou que toda medida que ajude a melhorar a segurança pública será apoiada, mas defendeu que o Congresso discuta os limites da decisão para evitar interferência externa.
7: Ninguém aqui quer passar a mão em cima de cabeça de bandido. Agora, usar esse mecanismo para poder ferir a soberania nacional, isso nós não vamos também aceitar e não vamos admitir.
4: Nelsinho Trade informou que pretende promover uma discussão sobre o assunto na Comissão de Relações Exteriores e Defesa Nacional e na Comissão Mista de Controle da Atividade de Inteligência. O tema já passou pelo Senado durante a análise do projeto Antifacção, que endurece o combate a organizações criminosas. Na ocasião, os senadores discutiram a tentativa de equiparar facções e milícias a organizações terroristas, mas a proposta não foi aprovada.
19: A partir de hoje, o conteúdo da Rádio Senado ganha um novo espaço para chegar ao público. Entrevistas, debates e as principais notícias produzidas pela emissora passam a estar disponíveis em uma playlist exclusiva no canal da TV Senado no YouTube.
18: Os internautas poderão acompanhar quadros do programa Conexão Senado e também do Jornal do Senado, exibido diariamente na Voz do Brasil. O repórter Rodrigo Rezende conta os detalhes.
25: Perdeu alguma entrevista do programa Conexão Senado ou quer indicar algum conteúdo do programa para um amigo? Ou quem sabe ouvir novamente com mais atenção o Jornal do Senado transmitido durante a Voz do Brasil? Agora você pode acessar esses e outros conteúdos da Rádio Senado em uma playlist exclusiva no canal do YouTube da TV Senado. Fernanda Nardelli, coordenadora de distribuição da Rádio Senado, ressalta que a presença da emissora no canal da TV Senado, que tem mais de 1,8 milhão de inscritos, é mais uma forma de disseminação de conteúdos do Senado para os cidadãos brasileiros, além de demonstrar a integração dos veículos de comunicação do Senado Federal.
26: Eu falo assim que é um jogo de ganha-ganha, né? A rádio vai ganhar em alcance, a TV vai ganhar na variedade de conteúdo e, assim, o nosso principal objetivo, claro, o cidadão vai ganhar tendo mais acesso aí a outros programas, outros formatos.
25: Gesiel Carvalho, apresentador do programa Conexão Senado, destaca que a iniciativa de postagem dos cortes dos quadros e entrevistas no YouTube irá facilitar a vida do cidadão e contribuir com o compartilhamento dos materiais.
27: Facilita muito também a vida do ouvinte que quer espalhar o nosso conteúdo e até compartilhar o Conexão do Dia se ele perdeu alguma coisa.
25: Para acessar todo esse conteúdo, basta ir até youtube.com/tvsenado, clicar na guia Playlists e localizar Rádio Senado.
18: Com edição de Paula Groba e trabalhos técnicos de João Lira, o Jornal do Senado fica por aqui. Acompanhe agora as notícias da Câmara dos Deputados. Boa noite.
19: Boa noite e até amanhã.
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1: Avança entre os deputados discussão sobre redução da maioridade penal.
2: Projeto inclui tratamento do câncer infantil em cursos nas áreas de saúde.
1: Comissão aprova novas categorias de reserva de vaga em estacionamento.
2: Boa noite. Comissão aprova aumento do número de vagas de estacionamento reservadas para pessoas com deficiência e para idosos com mais de 80 anos. A repórter Daniele Lessa tem as informações.
6: A Comissão de Desenvolvimento Urbano da Câmara dos Deputados aprovou o projeto que amplia a reserva de vagas em estacionamentos para pessoas com deficiência e faz ajustes nas regras para vagas reservadas aos idosos. Atualmente, a legislação garante pelo menos 2% das vagas para veículos que transportem pessoas com deficiência e 5% para pessoas idosas, tanto em estacionamentos públicos quanto privados. Com a aprovação do projeto, o percentual para pessoas com deficiência passa para no mínimo 3% do total de vagas, respeitando as normas de acessibilidade, como espaço adequado para a circulação de cadeira de rodas. No caso das pessoas idosas, o texto mantém o percentual mínimo de 5% das vagas, mas cria uma regra específica para estacionamentos com mais de 100 vagas. Nesses casos, deverá haver pelo menos uma vaga exclusiva para pessoas com 80 anos ou mais, posicionada de forma a garantir maior comodidade. Para o relator da proposta, deputado Saulo Pedroso, do PSD de São Paulo, o aumento no número de vagas deve acontecer junto com o respeito às normas de acessibilidade, inclusive nos estacionamentos privados.
8: Não só nos espaços públicos, nos espaços privados também. Teve até uma certa resistência em relação aos empreendimentos privados, mas a gente precisa conscientizar todo mundo que eles precisam de uma atenção especial, né, que é merecida e que a possibilidade que a gente tenha aí vagas disponíveis que atendam com qualidade, com um tamanho adequado dentro da norma, é fundamental para que o dia a dia das pessoas com deficiência seja um dia a dia comum como o nosso.
6: A proposta que aumenta o número de vagas de estacionamentos reservadas para pessoas com deficiência e para idosos com mais de 80 anos, altera o Estatuto da Pessoa com Deficiência, o Estatuto da Pessoa Idosa e a Lei de Acessibilidade. E agora será analisada nas comissões de Viação e Transportes e de Constituição e Justiça. Da Rádio Câmara de Brasília, Daniele Lessa.
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13: Saúde.
1: Avança na Câmara projeto aprovado que inclui o tratamento do câncer infantil em conteúdo de cursos de saúde. Acompanhe na reportagem de Luiz Cláudio Canuto.
14: A Comissão de Educação aprovou o projeto que inclui a oncologia pediátrica como tema a ser tratado nas disciplinas dos cursos das áreas de saúde. A exigência seria incorporada à Política Nacional de Atenção à Oncologia Pediátrica. O projeto é do deputado Eduardo da Fonte, do PP de Pernambuco. E o texto foi aprovado com mudanças propostas pelo relator, deputado Dr. Fernando Máximo, de Rondônia. Máximo explicou que a criação e alteração do currículo dos cursos são atribuição do Conselho Nacional de Educação. Por isso, em vez de prever uma disciplina, o projeto trata o tema como conteúdo. Para ele, a mudança resolve o impedimento de mudar o currículo ao incluir a matéria como um tema transversal.
15: Porque nós sabemos que hoje o câncer infantil tem acometido milhões de crianças Brasil afora e tem levado à morte muitas delas, e um dos problemas sérios que nós temos é o diagnóstico tardio. Muitas das vezes, se a gente consegue diagnosticar numa fase mais preliminar o tumor, numa fase mais inicial, a gente acaba conseguindo tratar e curar totalmente a criança. Mas quando esse diagnóstico é feito tardiamente, infelizmente, às vezes tem metástase para outros órgãos, tem mais dificuldade de diagnosticar e de tratar.
14: Pelo texto aprovado, os cursos em funcionamento teriam prazo de 12 meses a partir da entrada em vigor da lei para adaptar os currículos. A proposta vai ser analisada em caráter conclusivo pela Comissão de Constituição e Justiça. Para virar lei, precisa ser aprovada pela Câmara e pelo Senado. Da Rádio Câmara de Brasília, Luiz Cláudio Canuto.
13: Segurança Pública.
2: Relator conclui a leitura de parecer que une propostas sobre a redução da maioridade penal. A repórter Silvia Munhato acompanhou a reunião da Comissão de Constituição e Justiça da Câmara, em que o tema foi discutido.
9: As três propostas de emenda à Constituição que reduzem a maioridade penal no Brasil de 18 para 16 anos avançaram na Comissão de Constituição e Justiça da Câmara. O relator, deputado Coronel Assis, concluiu a leitura do seu relatório favorável à mudança e foram concedidas vistas aos textos. Os pedidos de vistas pelos deputados permitem que as propostas sejam discutidas e votadas após duas sessões do plenário. Os deputados que se opõem à mudança tentaram barrar o avanço por meio de requerimento de retirada de pauta, mas ele foi rejeitado por 42 votos a 7. A deputada Talíria Petrone, do PSOL do Rio de Janeiro, disse que os adolescentes que cumprem medidas socioeducativas representam menos de 2% do total de pessoas cumprindo penas.
10: Quando nós olhamos os indicadores de reincidência no socioeducativo, eles estão em torno de 13%, aqueles que voltam a cometer infrações. Quando nós olhamos para o sistema prisional, que o Supremo já disse que é um estado inconstitucional de coisas, nós vemos que há uma reincidência de quase 50%.
9: Já o deputado Kleber Verde, do Maranhão, defendeu a redução da idade.
11: Até diante de vários crimes praticados no nosso país por adolescentes, infelizmente, delinquentes, que precisam entender que uma vez envolvidos em crime, ele vai pagar por isso. Ele não pode ficar impune.
9: O deputado Coronel Assis disse que as propostas sobre a redução da maioridade penal são admissíveis perante o regramento jurídico atual. Segundo ele, a Convenção da ONU dos Direitos da Criança veda apenas penas cruéis, degradantes, prisão perpétua ou morte para crimes cometidos por menores de 18 anos. Mas ele retirou de uma das propostas dispositivos que concediam às pessoas maiores de 16 anos direitos como de casar e celebrar contratos, além de tornar o voto obrigatório. O relatório se alinha à proposta feita pelo deputado Capitão Alden, do PL da Bahia, que fala em responsabilidade penal para maiores de 16 e até 18 anos, nas hipóteses de crimes hediondos e outros crimes graves, mas exige uma avaliação individualizada sobre a compreensão do jovem em relação ao crime cometido e assegura a separação entre jovens e adultos durante a execução da pena. Atualmente, jovens maiores de 16 anos que cometem infrações graves cumprem medidas socioeducativas de internação por no máximo 3 anos. Caso as propostas sejam aprovadas na CCJ, elas terão seu mérito analisado por uma comissão especial. Da Rádio Câmara de Brasília, Silvia Munhato.
13: Trabalho.
1: A Comissão de Trabalho da Câmara aprovou o retorno da assistência sindical obrigatória em rescisões de trabalho, alterando a reforma trabalhista. O texto ainda precisa ser avaliado por outras instâncias, como explica a repórter Emanuele Brasil.
16: A Comissão de Trabalho da Câmara dos Deputados aprovou proposta que retoma a obrigatoriedade da assistência sindical para validar a rescisão de contratos de trabalho de empregados com mais de 1 ano de serviço. A medida, que altera a consolidação das leis do trabalho, reverte uma das principais mudanças da reforma trabalhista de 2017, que havia tornado a homologação facultativa. O texto foi aprovado com mudanças sugeridas pelo relator, deputado Bongá, do PT do Rio Grande do Sul. O parecer restabelece que o instrumento de rescisão ou recibo de quitação só terá validade se firmado com a assistência do sindicato da categoria ou, na ausência deste, de uma autoridade do Ministério do Trabalho e Emprego, sem custos para o trabalhador. Segundo Bongás, a mudança visa corrigir um desequilíbrio na relação entre empregado e empregador no momento do término do contrato.
17: Quando a reforma trabalhista foi votada, eu votei contra. O sindicato foi afastado e o trabalhador ia com o patrão, ou da RH, e aí quando o cálculo era feito, muitas vezes era lesado, roubava o direito do trabalhador. Naquele momento, o sindicato precisaria estar junto. E esse projeto, ele exatamente repõe a presença do sindicato na hora da rescisão. O sindicato tem os seus técnicos e os próprios sindicalistas sabem fazer esse cálculo corretamente para nenhum trabalhador ser lesado. E esta votação que nós fizemos, que eu pude ser o relator na Comissão do Trabalho, repõe este direito para o nosso trabalhador. nenhum trabalhador pode ser lesado.
16: Entre as medidas, o texto estabelece a intervenção sindical prévia como um procedimento necessário para demissões sem justa causa, sejam elas individuais ou coletivas. A proposta também exige que a extinção do contrato por acordo entre empregado e empregador também seja homologada pelo sindicato ou pelo Ministério do Trabalho. Além disso, o texto determina que a cláusula de arbitragem em contratos de trabalhadores com remuneração superior a 2 vezes o teto do INSS só será válida se tiver assistência sindical. A proposta deverá ser votada agora pela Comissão de Constituição e Justiça e depois pelo plenário. Da Rádio Câmara de Brasília, Emanuele Brasil.
13: Agricultura.
2: A comissão aprova a proposta que apoia práticas sustentáveis na agricultura familiar. O repórter José Carlos Oliveira explica as medidas.
0: Duas comissões da Câmara dos Deputados aprovaram um projeto de lei que inclui incentivos a práticas sustentáveis de produção agropecuária na Lei da Agricultura Familiar, que está valendo desde 2006. Se virarem em lei, os incentivos de crédito e o apoio às mulheres agricultoras passarão a constar formalmente da Política Nacional da Agricultura Familiar e Empreendimentos Familiares Rurais. Relator na Comissão de Agricultura, o deputado Enderson Pinto, do Pará, explica algumas das práticas sustentáveis previstas no texto.
3: Para recuperação de pastos e solos, por exemplo, que cada vez mais trabalhar práticas sustentáveis que possam garantir o aumento da produtividade e redução aí nos desmatamentos e também recuperar as áreas degradadas, para nós é fundamental. O projeto ele traz 2 viés. O primeiro, para quem faz esse tipo de prática, ele incentiva ou doação financeira, como também acesso ao crédito com juros mais reduzidos.
0: A proposta também foi aprovada na Comissão de Defesa dos Direitos da Mulher, sobretudo em relação às linhas especiais de crédito rural destinadas às agricultoras, como ressalta Enderson Pinto.
3: Ele traz algo mais diferenciado ainda para as mulheres rurais, ou seja, as mulheres que também vivem do setor agropecuário, terem acesso a um financiamento com juros ainda mais baixos, porque hoje, de forma geral, há sim essa discrepância ainda nessa questão da equidade, nesse tratamento entre os gêneros, e isso é uma preocupação.
0: O projeto de apoio a práticas sustentáveis na agricultura familiar já foi aprovado pelo Senado e depende apenas da aprovação final das comissões de Finanças e Tributação e de Constituição e Justiça da Câmara. Da Rádio Câmara de Brasília, José Carlos Oliveira.
13: Meio Ambiente.
1: A comissão aprova projeto que incentiva a reciclagem e gera desconto nas contas de luz e água. A repórter Júlia Lopes nos conta como vai funcionar.
5: O Brasil produz mais de 77 milhões de toneladas de lixo por ano e cerca de 40% desse total ainda é destinado a lixões em todo o país. Para incentivar a reciclagem e enfrentar esse problema, a Comissão de Desenvolvimento Urbano da Câmara dos Deputados aprovou uma proposta apresentada pela deputada Fernanda Pessoa, do Ceará. O projeto de lei cria o programa Recicla Clash, que prevê a concessão de um tipo de cashback ou crédito financeiro para pessoas que realizarem a reciclagem correta de resíduos sólidos. Esse valor poderá ser convertido em descontos nas contas de energia elétrica e de água. O projeto tem como objetivo reduzir o descarte irregular de materiais recicláveis no meio ambiente, promover a educação ambiental e estimular o consumo consciente. A iniciativa também busca fortalecer a participação de cooperativas e catadores de recicláveis, além de incentivar a economia circular. Segundo dados da Associação Brasileira de Resíduos e Meio Ambiente, do total de lixo produzido no país, cerca de 72 milhões de toneladas são coletadas diretamente nas residências. Para se ter uma dimensão desse volume, ele seria suficiente para cobrir aproximadamente 3.400 campos de futebol. De acordo com o texto do projeto, o funcionamento do programa começa com o cadastro do consumidor em uma plataforma digital vinculada à iniciativa. Nesse momento, a pessoa informa seus dados pessoais e associa as contas de água e de energia elétrica. Em seguida, os resíduos recicláveis devem ser levados aos pontos de coleta credenciados como cooperativas de reciclagem, ecopontos ou estabelecimentos parceiros. Na entrega, o material é pesado e registrado no sistema, gerando uma pontuação proporcional ao volume e ao tipo de resíduo reciclado. Essa pontuação acumulada é então convertida em crédito financeiro, garantindo descontos diretos nas contas de água e de luz. Após a regulamentação pelo governo federal, a gestão do programa ficará sob responsabilidade do Ministério do Meio Ambiente, em parceria com as Agências Nacionais de Energia Elétrica, a ANEEL, e de Águas e Saneamento Básico, a ANA. Para o relator da proposta, deputado Cobalcini, do MDB de Santa Catarina, a medida, que já é adotada em outros países, traz benefícios tanto para a população quanto para o meio ambiente.
4: Será importantíssimo para o Brasil, porque premia, né, quem recicla, vai receber um valor como prêmio, e premia o meio ambiente, porque nós daremos o destino correto para todo o lixo, especialmente o lixo reciclado.
5: O projeto, que busca ampliar a reciclagem correta por meio de descontos nas contas de água e luz, segue agora para análise na Comissão de Minas e Energia. Da Rádio Câmara de Brasília, Júlia Lopes.
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13: Educação.
2: Comissão aprova tratamento diferenciado para estudantes com mandatos em entidades representativas. A repórter Mônica Tati nos conta como serão as regras.
20: Universitário que exerce mandato em entidade estudantil poderá ter tratamento diferenciado na sua instituição de ensino. É o que prevê projeto em análise na Câmara dos Deputados, que estabelece métodos específicos para controle de rendimento e frequência dos estudantes que atuam em entidades representativas como a UNE, as Uniões Estaduais de Estudantes e os DCEs, os Diretórios Centrais dos Estudantes. O relator na Comissão de Educação da Câmara, o deputado Pedro Quizai, do PT de Santa Catarina, destaca a importância de garantir mecanismos que permitam que os estudantes possam conciliar seus estudos com a participação na política. Pedro Quizai explica que o projeto garante que os estudantes que compareçam a eventos oficiais, como assembleias ou congressos, possam recuperar as avaliações e o conteúdo das disciplinas em outro momento.
21: E não seja prejudicado, porque está exercendo o direito à cidadania, à organização estudantil e à defesa dos direitos dos estudantes. Isso é muito importante, porque reconhece, de um lado, a importância da escola, da educação, da sala de aula, da avaliação, mas, ao mesmo tempo, legitima e fomenta e apoia a organização estudantil, porque isso produz liderança e cidadania.
20: A proposta, que prevê tratamento diferenciado para os universitários que possuem mandato em entidade estudantil, ainda vai ser votado pela Comissão de Constituição e Justiça. Se for aprovado sem modificações, pode seguir direto para a sanção do presidente da República. Da Rádio Câmara de Brasília, Mônica Tati.
2: Termina agora o Jornal Câmara dos Deputados, produzido pela Rádio Câmara. O programa teve trabalhos técnicos de Wellington Teles e apresentação de Luciana Vieira e Tércia Guimarães. Boa noite para você. Uma boa noite. Você fica agora com as notícias do Tribunal de Contas da União.
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22: O Tribunal de Contas da União vai monitorar a eficiência de mais de 2 mil hospitais públicos em todo o país. O objetivo é identificar desperdícios, avaliar a gestão e buscar oportunidades para melhorar o uso dos recursos no setor. 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
13: 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Boa noite.

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1: 8 horas. 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
2: Chegamos de volta aqui na programação da sua rádio preferida. Muito prazer, eu sou o Kleber Ramos e tô por aqui com mais um Só Clássico Sertanejo. Gente, vou contar uma coisa pra vocês. Final de semana foi top, você aproveitou também? Tem gente que trabalhou, tem gente que descansou, não importa. Eu trabalhei bastante, mas aproveitei também para descansar um pouquinho. E tá tudo certo, a gente tá começando a semana e eu espero que com muita alegria no coração, assim para você também. Vamos lá, porque eu tô chegando e junto comigo na bagagem, o Só Clássico trazendo muita moda gostosa. Mas não é qualquer modinha não, é modão caprichado demais. Clássicos da música sertaneja, Segundona Bonita, 1º de junho de 2026, e a nossa primeira de hoje. Só para você ter uma ideia de como tá o programa hoje, o nível do programa, tem Milionários é Rico.

Esse amor não valeu, Zezé de Camargo e Luciano, teve Leandro e Leonardo, não aprendi a dizer adeus. Bruno e Marrone, Henrique e Diego, esqueci você. Lembrança, Milionários é Rico, aqui nas emoções do Só Clássico Sertanejo. A gente vai pro intervalinho.

0: A Alpine anunciou que em 2027 mudará de nome. A escuderia de Fórmula 1 vai se chamar Gucci Racing Alpine Formula 1 Team. A Gucci também será a patrocinadora master da Alpine.
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7: 8:20.

Clássico é clássico e nunca sai de moda. Esse é o lema do nosso programa, né? Moda boa nunca sai de moda. Gente, muito obrigado mesmo para você que está começando a semana aqui na nossa companhia. Eu sei que no comecinho de semana, segunda-feira, aquela correria, né? Colocando tudo em ordem, dando tranco na máquina. Mas tá todo mundo ligado. Arruma um tempinho aí para ligar o rádio com a gente e para ficar em sintonia com a boa música. Vocês são maravilhosas. Vamos lá, chegando mais uma. Agora tem a Thaíde Alexandre. Sem você não viverei.

0: Aperte o play, Jean Giovanni. Teve Blusa Vermelha, Edson Hudson, Daniel, Você Não Morre Mais com Gian Giovanni também. Ataíde Alexandre, Sem Você Não Viverei. Grande sucesso da Jovem Guarda com Ovelha. Gente, daqui a pouquinho tem Rick Renner. Tem Chitãozinho e Chororó também. Fica aí na audiência.
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0: Olá, já voltamos com as últimas do futebol. A seleção brasileira se despediu do Brasil embalada por uma goleada por 6-2 ontem sobre o Panamá no amistoso disputado no Maracanã. Os gols foram marcados por Vini Júnior e Casemiro na leva do primeiro tempo. No segundo, Rayan, Paquetá, Igor Thiago e Danilo Santos transformaram o jogo em goleada. Os gols panamenhos foram de Murilo e Harvey. O primeiro em uma jogada de azar para o Brasil, já que a bola desviou na barreira e tirou Alisson do lance. Estas são as últimas do esporte. Amanhã a gente volta com mais informações do mundo da bola.
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4: 8h37.
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As músicas que fizeram história, os clássicos que marcaram época. O Só Clássico Sertanejo já voltou. E voltou para tocar modão bonito aqui na sua rádio. Manda abração para todo mundo que tá aqui nos acompanhando. O André Luiz, a Viviane, esse casal maravilhoso. Muito obrigado pela audiência e pelo carinho de vocês aqui sempre com a gente, tá bom? Quero mandar um abração bem especial lá pro Marcão. Fala, Marcão. A Rosane tá aqui nos acompanhando. Grande abraço pro Vinícius. Quem mais aqui na audiência com a gente? A Elzinha, mandando pro filhão Eric e também pra Vivi. A Tatá tá aqui na nossa audiência. Muito obrigado pela sintonia de vocês. Gente, tá boa demais a audiência, né? Ó, vou fazer um convite para você participar também. Manda para cá sua mensagem através do pedidomusical.com.br. Não é você. Chegando Rick Renner.

0: tinha que acontecer, Roberta Miranda, João Paulo e Daniel, malícia de mulher, linda, linda, linda. Chitãozinho e Chororó, Por Esse Amor e ainda Rick Renner, Não É Você. Clássicos da música sertaneja é aqui com o seu Só Clássico Sertanejo.
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7: 8h56.

É mais uma semana de presente, é uma segunda-feira gostosa. 1º de junho a gente já tá de volta por aqui com o Só Clássico Sertanejo. Bom, eu disse para você e repito, hein, quem quiser participar aí, mandar o seu pedido, dizer qual música marcou a sua vida, fazer uma sugestão aqui pro programa, manda para cá a sua mensagem, tá? Você pode acessar do computador ou até do celular. É pedidomusical.com.br, o site, o portal, onde você escolhe nosso programa e manda pra gente aquele alusão gostoso, tá bom? César e Paulinho, mais uma pintando com Meu Jeito de Amar. Pensa no modão bonito.